Boa noite, Antônio. Tudo tranquilo? Gostaria de pedir a música Amor de Verdade, com Jean Giovanni. Aqui quem pede é Écio Luiz e Simone Esquiba. Valeu, meu muito obrigado. Um abençoado sábado e um abençoado fim de semana para você e para sua família. Valeu, meu muito obrigado.

Agora são 9 horas mais 18 minutinhos, 9:18. Barbaridade, né? Tá passando rápido, tá passando rápido. Daqui a pouquinho a homenagem pra você, Jô. Com certeza a família tá esperando, aguardando ela chegar ao trabalho, né? 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

9h23, 9h23, agora eu vou atender aqui um pedido muito especial. Antes, porém, eu quero mandar um alô, claro, alô Edson, alô Simone, aguenta as pontas aí que vai sair a música de vocês, tá bom? Mas agora eu vou atender aí um pedido muito especial do Gino e Geno, com Tô Voltando. Quem manda esse abraço carinhoso é a Elizabeth, lá da cidade de Rio Azul, oferecendo aí para sua irmã, né, a Mana Adete, aqui da cidade de Malé. Um abraço às duas, né, a Elizabeth e também aí para Adete, né, Elizabeth e para Adete, será que é isso, irmã? Ah, é? Então aí um abraço às duas, obrigado aí pela sintonia e que Deus abençoe essa amizade e esse carinho entre irmãs. Então deixa eu só conferir aqui, ó. Deixa eu só conferir.

então eu estava certo. Elizabeth, então, olha aí, ó, Elizabeth de Rio Azul, mandando, oferecendo para sua irmã, a Manadete, aqui de Malé, a música do Gino e Gino. Então, um abraço às duas aí. Vamos lá, então, ouvir. Aumenta o volume do rádio aí. Gino e Gino na programação.

0: Muito bem, que legal, né? Uma música dos Dias Giovanni. É isso aí, né, Edson? Muito bem. Olha, alô, Simone. Essa música aí foi dedicada todinha pra você, Simone. Que bonito esse casal aí, né? Sempre no romantismo aqui na Rádio Cidadão, né? São poucos homens que fazem uma declaração de amor igual o Edson faz aqui, pelo menos no programa à tarde, né? À noite, né? Eu acredito que também nos outros programas aí da Rádio Cidadão, com certeza ele faz o mesmo, né? Muito obrigado, Edson. Bom final de semana pra você, pra Simone, pra família aí. Assim como você sempre participa, eu agradeço do fundo do meu coração, né? Essa música é feita para os românticos, música apaixonada dos Dias Giovanni. São músicas bonitas aí dessa dupla. Painel da Cidadão FM é um espaço feito para você que está em casa, para você que está no trabalho ou rodando por aí, né, com o rádio sempre ligado aí. Aqui tem de tudo um pouquinho, né, recados dos ouvintes, aquele som de primeira para animar seu finalzão de semana, né? Então, daqui a pouquinho eu vou atender aí o pessoal que está ouvindo. Quero mandar um grande abraço. Alô, pessoal da Top Esfirra, obrigado pela sintonia de sempre, né, acompanhando aí a nossa programação. Forte abraço a toda a equipe aí e também para os clientes aí da Top Esfirra, né, que já provaram dessa delícia de esfirra, que é sucesso aí na cidade, né? Só que tem na sintonia a Pan aí, né? A Pan e o pessoal da Top Esfirra. Obrigado, Pan. Obrigado pela audiência. A sintonia afinada com o pessoal da Top Esfirra, aí é a Pan, né? Top mesmo. É a galera aí da Top Esfirra sempre ligadinhos na nossa programação. Aquele abraço. Sintonia garantida por aqui, né? Muito sucesso pra vocês aí, viu? Rapaz, se falar em Top Esfirra, o Antônio já começa a ficar com fome, né? 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Duvido, né, que o Antônio vai, né? Ah, louco, não dá tempo nem comer esfirra ultimamente, barbaridade, né? Que coisa. Então é isso aí, né, pessoal? Vamos fazer o seguinte, deixa eu ver, eu tenho mais recadinho por aqui, tratatã. Ah, daqui a pouquinho, então vamos para um breve intervalo comercial e daí eu volto para fazer a homenagem aí a uma aniversariante, né? Que é a Ju, que deve ter, já, com certeza, chegou em casa já, né? Trabalhou demais hoje, né? Trabalhou muito a minha colega de trabalho aí e também minha amiga, a Josiane, que completou a idade nova no dia de ontem. Deixa eu ver aqui, tem um recado aqui de uma pessoa, ele está agradecendo aí o hospital, né? Então, daqui a pouquinho a gente vai comentar aí a respeito do que ele mandou aqui para mim, né? O meu amigo aí mandou essa mensagem agradecendo aí o pessoal do Hospital São Pedro. Portanto, vamos para um breve intervalito. Eu já volto, já voltamos.
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9 minutinhos para as 10 horas, 9 para as 10, pessoal. Acho que vou ficar até meia-noite hoje. O pessoal tá pedindo música, barbaridade, não vai dar tempo mais de tocar música ainda. Só vou atender ainda as pessoas que enviaram mensagem, né? Como é atraso um pouquinho aqui, não tem problema não. É, mas eu quero fazer um agradecimento muito especial aqui. 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

0: Pessoal, tenho que fazer homenagem aos aniversariantes e uma homenagem muito especial para a Jo, daqui a pouquinho, antes de eu ir para casa ainda, né? Daqui a pouquinho, a Jo deve estar em casa já, o Antônio vai fazer homenagem aí à Josiane, que completou a idade nova. Que tal, hein, Josiane? Hoje tem, ontem, né, teve festa na casa da Josiane.
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0: Receba um abraço de todo o pessoal e todos os colaboradores do supermercado Banhuque, parabenizando, desejando-lhe tudo de bom, muitas felicidades, muitos anos de vida para você. E continue sendo essa pessoa bacana aí, viu?

Muito bem, faltando 3 minutinhos aí para as 9. O Damásio, ele manda aqui um agradecimento de coração a toda a equipe aí do Hospital São Pedro pelo carinho e também pela dedicação aí e excelente atendimento prestado aí à sua mãe, que durante o período que ela estava internada, né? Graças a Deus, ela já recebeu alta, está em casa e passa muito bem. Fica aqui o reconhecimento e a gratidão a todos os médicos, a todos os enfermeiros, enfermeiras, colaboradores que fizeram a diferença nesse momento tão importante, né? Que Deus abençoe cada um de vocês, né? Que Deus continue abençoando essa família e todos os profissionais aí da saúde.

Muito bem, pessoal, faltando um minutinho para as 9. Eu quero agradecer também aí a participação do Daniel Souza. Muito obrigado, Daniel, viu? Ele sempre na sintonia, né? Junto aí com a gente. Valeu, com certeza, junto com seu pai, com sua mãe, com toda a família. Valeu aí pela companhia, viu? Obrigado aí a você, Daniel Souza.

0: Quero mandar um abraço pro meu amigo Kim Kulazowski. Eu gosto de sentar aí, bem tranquilo, né? E quando eu tô em casa, passar um café bem quentinho, colocar um pouquinho de mel ouro mel. Parece que o dia fica mais leve, viu? É verdade, viu? O mel ouro mel tem aquele sabor que lembra carinho, lembra cuidado e bons momentos da vida. Lá em casa já virou tradição, né? Quando tem mel ouro mel na mesa, tem sorriso, tem aconchego e tem gostinho da natureza. Valorize os pequenos momentos, porque são eles que aquecem o coração, né? Leve para sua casa o sabor e a qualidade do mel ouro mel. É mais do que mel, é um gesto de carinho para quem você ama, né? Ô vizinho, posso fazer uma pergunta? Pode, mas se for para pedir um potinho de mel, já vou avisando, né? Que aqui acaba rapidinho. É bom demais, né? Vai no pão, vai na bolacha, vai na fruta, vai no chá e de vez em quando até de colherada escondido aí, né? Para quem gosta, com certeza escondido aí, vai na colherada também, né? Que vai, né? Meu Deus do céu! A música terminou bem no fim, rapaz. A música terminou bem no fim. Deixa eu ver que tem mais. 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

Agora são 10:08. Antes de encerrar, eu quero deixar um abraço muito especial para minha colega de trabalho, a Josiane, a nossa querida Jo, que comemorou aí mais um ano de vida no dia de ontem, né? Jo, receba os parabéns de coração mesmo. É, são os meus parabéns de todos os colegas aí no mercado, tá bom? Que Deus continue abençoando a sua vida com muita saúde, muita paz, muita alegria e muitas conquistas também. Que este novo ciclo seja repleto de momentos felizes e realizações. Feliz aniversário, Ju! Muitas felicidades para você!

Também quero parabenizar os aniversariantes de hoje, completando a idade nova, Afonso Gilmar Nichai, Adelaide Tchesla, que é Dilma da Luz, também o Márcio Gonçalves Padilha, a Joana Vichinieski, Jonathan Vichinieski. Parabéns, felicidades, tudo de bom, Jonathan. Quanto tempo, hein, que eu não vejo esse menino. Que Deus abençoe. Eu acho que, se eu não estiver enganado, ele é filho aí do meu amigo Vichinieski, né? Do Cláudio e também da dona Paulina. Parabéns também ao Fernando Luiz Retiva. A Amanda Carolina e Troia também está de aniversário no dia de hoje. A Isidoro Turcotte, Joacir Tibes de Medeiros também. O Jorge Kolodzinski, parabéns Jorge, tudo de bom para você. Rosineia Maria Maxêmio, também de aniversário. Silvio Kinesh, Daniel Schenko, opa, tem festa na casa do Schenko hoje. Fernando Arcato também, parabéns, felicidades. Eduardo Tchesla aqui, homenagem aí da filha, né? Da filha Edineia, Eduardo Tchesla aqui. O Paulo César Tchesla também, homenagem da tia. Deixa eu ver quem mais aqui. Carla Maiara Machado Padilha, parabéns, felicidades. A Terezinha Lachmann. Esses foram os aniversariantes do dia de hoje. Vamos lá então para os aniversariantes do dia de amanhã, né? Amanhã, dia 2 de agosto. Vamos lá então, vamos lá ver quem está de aniversário no dia de amanhã. Gilseu Marciniuk, o Tchula, Tchula, tem festa na casa do Tchula amanhã, parabéns, felicidades, tudo de bom para você, Gilseu Tchula, conhecido carinhosamente por todos aí, Tchula, parabéns. Larissa Bandacheski, também de aniversário, Catiane dos Santos, a Tereza Kozan, Luiz Stemposki, a Regina Sueli Golenia, Luciano Sokolowski também está de aniversário, muita gente conhecida aí de aniversário, parabéns, felicidades, Luciano, Jaciel, da Luz também, de Niver, né? A Patrícia Miranda, parabéns, felicidades, Patrícia, Adélia Batista Maieschi, Luiz Tarachuk, Maria Aparecida Tarachuk Chiliga, deixa eu ver quem mais aqui, Otávio Veretrisca, também de aniversário no dia de amanhã, Marcos Simonic, Luciano Charan, o Daniel Potoski de aniversário também, Ivone Tchaskowski, a Salete Terezinha Xavier, o Ricardo Kujarski, parabéns Ricardo, tudo de bom para você, felicidades, Terezinha Marques de Lima, o Pedro Boikiski também, Boikiski Neto, Márcia Pchebes e também Jussimari Bordum Kujidlowski. Então, parabéns a todos aí. Aceitem meus parabéns, felicidades e muitos anos de vida a todos os aniversariantes de hoje e também de amanhã.

Beleza, então, pessoal. Eu acabei esquecendo, quero mandar um grande abraço para minha prima em Curitiba, direto do estúdio aqui da 88 FM. Tô mandando um abração tão gigantesco, viu, Lúcia, que poderia atravessar aí o Brasil inteiro, viu? Segura aí. Porque não dá tempo mais para nada, né? Desculpa aí, viu? Umas atrapalhadas aqui do primo, umas atrapalhadas minhas no pacote. Continue me ouvindo na próxima semana aí pelo app. E vamos rir juntos, como você estivesse aqui comigo no microfone, tá bom? Um grande abraço. Agora sim, agora nós vamos ter que finalizar, né?

0: Beleza, pessoal? E assim chegamos ao fim de mais um programa. Muito obrigado pela sua companhia, obrigado pelo carinho, obrigado pelas mensagens e pela participação de todos vocês, especialmente de quem participou de uma forma ou de outra, né? Participou através aí de WhatsApp, através de mensagens, através de áudio. Parabéns aí a todos vocês. Um grande abraço. Fiquem todos com Deus. Tenham aí um excelente fim de semana. E se Deus quiser, no próximo sábado, estaremos de volta com mais música, alegria, muita companhia aqui na Cidadão FM. Tchau, tchau e até lá.
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0: 10:31.
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Cidadão FM 10:35. 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
4: Opa, a partir de agora mais uma edição do programa Bailão, melhor e mais dançante do seu rádio. Prazer, eu sou Alisson Martins, com muito prazer, no prazer da sua companhia, tocando o que te toca e sem medo de ser feliz, para começar mais uma edição do nosso programa, que faz parte aqui da programação da emissora. O ano é 2026, e aí, tudo bem com você? Saudade, hein? Essa semana aí, tava demorando a chegar o programa, né? Oh, semaninha, parece que demorou um pouco mais, né? Eu quero mandar um abraço especial pro pessoal da banda Pérola Negra, sempre na parceria, mandando músicas boas, inclusive trazer duas já na abertura do programa aí, né? Cerveja e Socorro e Asas, duas pérolas, duas clássicas da programação de bandas do Brasil. E claro, aqui no programa Bailão só toca música boa.
5: Música.

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0: Esse foi o primeiro bloco do programa Bailão, melhor e mais dançante do seu rádio.
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0: De volta aqui no Bailão, e aí, tudo bem com você? Curtindo a nossa programação, seja feliz demais com a gente, porque eu estou feliz e na sua companhia. E para pedir a tua música é pedidomusical.com.br.

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0: Este é o programa Bailão, melhor e mais dançante do seu rádio. Tá em casa, tá no trabalho, tá onde? Tá por aí, dando uma volta, curtindo aqui o nosso programa. Muito obrigado pela audiência.

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2: O que é bom no rádio é melhor aqui no bailão. E aí, beleza? Estamos de volta. Dá volume, tá? A energia positiva do rádio é aqui.

0: daqui a pouquinho eu volto, segura aí.
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4: Paga uma aí, companheiro.
5: Deixa comigo.

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0: O ano é 2026, não se perca não, hein? Esse é o Bailão, há muitos anos levando a boa música de bandas e sertanejo dançante para todo o Brasil.

E assim encerramos mais uma edição do nosso programa Bailão, o melhor e mais dançante do seu rádio. Semana que vem eu tô de volta, claro, sempre trazendo aquela energia positiva pro seu rádio.

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4: Meia-noite 25. Meia-noite 25.

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2: 00:26. Meia-noite e 26.

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1: 00:27. 00:28. 00:28. 00:28. 00:28.

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0: 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Να μου δείξει ξανάς μείνει ένα πρασούμπι εκεί. 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Esse palco tá muito feio, rapaz. Tá muito feio. Vamos convidar as meninas.
1: Não, o palco tá bonito, nós estamos feios demais.
0: Vamos chamar as moças pra dançar aqui junto com a gente.
1: Cadê as mulheres?
0: Cadê as mulheres? Cadê as mulheres? Cadê as mulheres?
1: Hã? Não escolheram? Olha, eu acho que não chamaram as mulheres.
0: Ah, é. Opa! Uma salva de palmas para as moças que já chegaram aí.
1: Para fazer as alegrias dos cuecas de plantão.
0: Agora vamos fazer, tá tudo certinho?

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1: 2:19.

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4: 2:35.

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1: Obrigado.

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0: fila anda mesmo, anda? A fila anda rápido? A fila anda?
1: Oi, como anda?
0: Você não tem vergonha nessa cara não, mulher? Diabo.
2: 4:50.

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3: Opa, e aí, tudo bem com você? A partir de agora o programa Bailão Gaúcho, comigo Alisson Martins, no prazer da sua companhia. Esse programa que é gostoso demais, trazer para você as músicas, às vezes não tão dançante, né? Mas as músicas que realmente passam uma letra bonita, uma letra de fundamento, como se diz. E a gente começa o nosso programa deste mês mais ou menos assim.

0: daqui a pouquinho eu volto aqui no Bailão Gaúcho.
1: 6:22.
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5: Eu falei rapidinho, esse é o Bailão Gaúcho, com a boa música do sul do Brasil, que é para todo o Brasil. 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

0: Tá na hora de trocar a erva do meu chimarrão, eu vou ali, volto já.
1: 6:42.
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0: Muito obrigado pelo costado, pelo carinho da audiência. Esse é o Bailão Gaúcho.

0: finalizando mais um Super Bloco. Eu vou ali e volto já, claro. Na sequência tem muita música boa no seu rádio.
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11: 7:03. 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
0: Olá, tudo bem com você? Muito obrigado pela audiência, ligou o rádio agora, acessou pela internet, pelo aplicativo, o nosso programa Bailão. É um prazer incrível estar na tua companhia, viu? É sempre gostoso saber que do outro lado do rádio, em casa, no trabalho, aonde você estiver, está curtindo o Bailão Gaúcho.

0: intervalito e a gente volta com muita música já já.
1: 7:20.
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4: Estamos de volta.

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0: mas eu vou para o intervalo, faturar um pouquinho e volto já já.
1: 7h52.
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0: Tudo bem com você? Obrigado pelo carinho, hein? É ótimo saber que você está aí, tá trabalhando, né? Tá na lida, faz parte. Alguém tem que trabalhar nesse horário também, né? Ô, oh, coisa boa, um abraço pra você, viu?
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0: finalizando mais um bloco aqui no Bailão Gaúcho. E lembrando que o nosso contato para participar é o pedidomusical.com.br.
1: 8 e 6.
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0: Chegamos ao último bloco do programa deste final de semana, agradecendo o Papai do Céu sempre pela oportunidade de ter você na audiência, ter você conosco, trazendo as boas músicas do Sul.

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1: Atenção, moçada. Os Zé Bombacha estão chegando.

0: encerramos mais uma edição do nosso programa Bailão Gaúcho, com muito prazer, do prazer da sua companhia. A gente volta semana que vem, se Deus quiser, ele vai querer, né? Com muita saúde, um bom fim de semana, uma ótima semana pra você também, e nos encontramos na próxima edição do Bailão Gaúcho.
1: Oito e 22.

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2: 8:24.
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1: 8:33.

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2: 8:40.

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3: 8:52.

0: Valeu, Gerson. Obrigado. Lindo. Lindo.
1: 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Fiquem agora com a missa dominical.

Caríssimos, hoje somos convidados a refletir sobre aquilo que tem verdadeiro valor em nossa vida. Como Salomão, que pediu a Deus um coração sábio, somos chamados a buscar, antes de tudo, o reino de Deus, apresentado por Jesus como um tesouro precioso e uma pérola de grande valor. Também hoje, recordamos o Dia Mundial dos Avós e das Pessoas Idosas. Com alegria, iniciemos esta celebração cantando.

0: domingo feliz. Eu quero saudar a todos que estão aqui no Santuário de Nossa Senhora de Guadalupe, Jesus das Santas Chagas. Eu quero saudar a todos que acompanham pela TV Evangelizar, as TVs Irmãs, Rádio Evangelizar, as Rádios Irmãs, pelos aplicativos, pelo YouTube, Padre Manzotti. Filhos amados, hoje foi dito e sem dúvida, essa missa muito especial, domingo, dia do Senhor, pequena Páscoa, mas lembrando também os avós. Quem aqui é avô, avó, levante a mão, os idosos também. Uma salva de palmas a todos os avós e avós. Viva os avós!
1: Viva!
0: Filhos queridos, vamos juntos, nesse espírito de amor e fé, invocar a Santíssima Trindade. Em nome do Pai, do Filho, do Espírito Santo.
1: Amém.
0: Que a graça, a paz de Deus que é nosso Pai, que a graça de Jesus Cristo com o Espírito Santo esteja com todos vocês.
2: Bendito seja Deus que nos reuniu no amor de Cristo.
0: O grande questionamento hoje: o que é mais importante na tua vida? O que realmente é um tesouro na tua vida? Nosso Senhor, não no, na liturgia de hoje, mas Ele disse: onde está o teu tesouro, está o teu coração. Aqueles que encontraram no reino dos céus a pérola, encontraram no reino dos céus o tesouro escondido, buscam veementemente. Mas exatamente porque às vezes isso não acontece em nossa vida, nós nos distraímos em falsos valores, em buscas erráticas, em procuras que não nos levam à felicidade. Vamos pedir perdão a Deus pelas vezes em que nos deixamos enganar pelas falsas promessas. Confessemos os nossos pecados.
2: Confesso a Deus Todo-Poderoso e a vós, irmãos e irmãs, que pequei muitas vezes por pensamentos e palavras, atos e omissões, por minha tão grande culpa, e peço à Virgem Maria, aos anjos e santos, e a vós, irmãos e irmãs, que rogueis por mim a Deus nosso Senhor.
0: Deus, cheio de misericórdia e compaixão, perdoe os nossos pecados e nos conduz à vida eterna.
1: Amém.
0: Senhor, tende piedade de nós.
1: Senhor, tende piedade de nós.
0: Cristo, tende piedade de nós.
1: Cristo, tende piedade de nós.
0: Senhor, tende piedade de nós.
1: Senhor, tende piedade de nós.
0: E alegres por estarmos reunidos e juntos celebrarmos o dia dos avós, São Joaquim Santana, os patronos dos idosos e dos avós, cantemos com alegria o hino de louvor.

0: Oremos. Rezemos pelos nossos avós, vivos ou falecidos. Quero colocar diante de Deus as pessoas que estão aderindo à nossa ação. Ajude a pintar a casa da mãe, louvando a Deus nosso Senhor. Também colocando diante de Deus os nossos associados da obra Evangelizar é Preciso, citando estes eu rezo por todos. Ana Lúcia Trentini do Nascimento, Altinópolis, São Paulo. Ednei Gabriel Gomes dos Santos, Blumenau, Santa Catarina. Jordana Guilherme Soares, São Gonçalo do Amarante, Ceará. Ó Deus, amparo dos que em vós esperam. Sem vós nada tem valor, nada é santo. Multiplicai em nós a vossa misericórdia, para que, conduzidos por vós, usemos agora de tal modo os bens temporais, que possamos aderir desde já aos bens eternos. Por nosso Senhor Jesus Cristo, vosso Filho, que é Deus, e convosco vive e reina na unidade do Espírito Santo, por todos os séculos dos séculos. Amém.
1: 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Atentos, ouçamos.
2: Leitura do primeiro livro dos Reis. Naqueles dias, em Gabaon, o Senhor apareceu a Salomão, em sonho. Durante a noite, ele disse: pede o que desejas, e eu te darei. E Salomão disse: Senhor meu Deus, tu fizeste reinar o teu servo em lugar de Davi, meu pai. Mas eu não passo de um adolescente que não sabe ainda como governar. Além disso, teu servo está no meio do teu povo eleito, povo tão numeroso que não se pode contar ou calcular. Dá, pois, ao teu servo um coração compreensivo, capaz de governar o teu povo e de discernir entre o bem e o mal. Do contrário, quem poderá governar este povo tão numeroso? Esta oração de Salomão agradou ao Senhor, e Deus disse a Salomão: já que pediste esses dons, e não pediste para ti longos anos de vida, nem riquezas, nem a morte de teus inimigos, mas sim sabedoria para praticar a justiça, vou satisfazer o teu pedido. Dou-te um coração sábio e inteligente, como nunca houve outro igual antes de ti, nem haverá depois de ti. Palavra do Senhor.
3: Graças a Deus.
1: O responsório de hoje é o Salmo 118, e sua antífona é: como eu amo, Senhor, a vossa lei, vossa palavra. Todos.
3: Como eu amo, Senhor, a vossa lei, vossa palavra.
1: Salmodiemos.

0: Leitura da carta de São Paulo aos Romanos. Irmãos, sabemos que tudo contribui para o bem daqueles que amam a Deus, daqueles que são chamados para a salvação, de acordo com o projeto de Deus. Pois aqueles que Deus contemplou com seu amor desde sempre, a esses ele predestinou a serem conformes à imagem de seu Filho, para que este seja o primogênito numa multidão de irmãos. E aqueles que Deus predestinou, também os chamou. E aos que chamou, também os tornou justos. E aos que tornou justos, também os glorificou. Palavra do Senhor.
1: Graças a Deus.
2: Com alegria, aclamemos o Santo Evangelho cantando.

0: O Senhor esteja convosco.
1: Ele está no meio de nós.
0: Proclamação do Evangelho de Jesus Cristo, segundo Mateus.
1: Glória a vós, Senhor.
0: Naquele tempo, disse Jesus à multidão: o reino dos céus é como um tesouro escondido no campo. Um homem o encontra e o mantém escondido. Cheio de alegria, ele vai, vende todos os seus bens e compra aquele campo. O reino dos céus também é como um comprador que procura pérolas preciosas. Quando encontra uma pérola de grande valor, ele vai, vende todos os seus bens e compra aquela pérola. O reino dos céus é ainda como uma rede lançada ao mar e que apanha peixes de todo tipo. Quando está cheia, os pescadores puxam a rede para a praia, sentam-se e recolhem os peixes bons em cestos e jogam fora os que não prestam. Assim acontecerá no fim dos tempos. Os anjos virão para separar os homens maus dos que são justos e lançarão os maus na fornalha de fogo. E aí haverá choro e ranger de dentes. Compreendes? Compreendestes tudo isso? Eles responderam sim. Então Jesus acrescentou: assim, pois, o mestre da lei, que se torna discípulo do reino dos céus, é como um pai de família que tira do seu tesouro coisas novas e velhas. Palavra da salvação.
1: Glória a vós, Senhor.
0: Que a palavra de Deus perdoe os nossos pecados.
1: Amém.
0: Quem poderá resistir se o poder de Jesus recai sobre nós? O sangue

0: começo assim a homilia, porque é o último domingo do mês de julho, e no mês de julho se celebra o preciosíssimo sangue de Cristo, que é muito representado na tradição, que os anjos recolhem o sangue de Cristo na cruz. E quem poderá resistir, ou qual graça não nos será dada, se o próprio sangue de Cristo está sendo derramado sobre nós? Também aqui está a imagem gloriosa de Nossa Senhora do Carmo. E todo mês de julho, nós da obra Evangelizar, por mais que o dia 16 de julho, dedicamos a Nossa Senhora. Nossa Senhora do Carmo,
1: rogai por nós.

sobre os idosos nessa jornada mundial, falarei depois. Nesse primeiro parte da homilia, quero dizer que com o evangelho de hoje nós terminamos o capítulo 13 de Mateus, e por pelo menos dois domingos, quem é de missa dominical, Jesus falou em parábolas. E terminamos hoje, neste domingo, essas parábolas de Jesus. E hoje ele nos conta três. As duas primeiras estão intimamente ligadas, só muda as figuras. A terceira tem a ver com o domingo passado, mas atentos. Jesus está falando do reino dos céus. O que é o reino dos céus? É o reino de Jesus Cristo. O reino, justiça, solidariedade, tudo que você vê de aquilo pelo qual Jesus viveu, lutou, morreu e ressuscitou, é o reino de Deus. Justiça, misericórdia, piedade, perdão, compaixão, caridade, e tudo resumido numa palavra: amor. E ele diz: quem descobre isto, quem descobre esse valor de ser cristão, discípulo de Jesus, encontrou tudo. Não é à toa que São Paulo vai dizer lá nos seus evangelhos, das suas cartas: para mim o importante é Cristo, o resto é lixo. É nessa linha que Mateus nos escreve essas parábolas. Jesus dizendo: quem encontrou o reino dos céus é como alguém que encontra um tesouro escondido numa terra. Você vai falar: mas isso não existe. Existe sim. No tempo de Nosso Senhor, nós temos que entender que antigamente os povos brigavam muito e havia muito saque. Chegava e dominava. Aqueles que estavam sendo saqueados enterravam as suas pratas, os seus ouros, as coisas valiosas no chão, para o inimigo não pegar, e embora, fugiam. Às vezes não dava tempo de carregar. O problema é que eles esqueciam onde estavam, ou às vezes não tinham possibilidade de voltar. Anos depois, de repente, um agricultor, batendo uma enxada, batendo uma ferramenta, encontra o tesouro escondido. Então, Jesus sabia disso. E ele diz que quem encontrou o sentido de viver em Cristo é como alguém que tem uma terra que pode até ser árida, não presta para nada para lavoura, mas descobriu que tinha um tesouro escondido. Então ele vai, ele faz de tudo para comprar. O qual é a mensagem aqui? Sendo bem resumido: quem encontrou Cristo, tudo mais fica secundário. Os valores de Jesus se tornam prioritários na vida. A segunda parábola vem na mesma linha. É como um comerciante de pérolas. E temos que lembrar que no Oriente a pérola era tida como das maiores riquezas. E a pérola perfeita valia muito. Então quem encontrou Cristo é como encontrar uma pérola valiosíssima. E às vezes só a pessoa sabe. Então ela vai, vende tudo que tem para ter a pérola. Mas veja bem, veja que interessante. De repente, uma família encontra a pérola, encontra o terreno com o tesouro, e começa a vender casa, e vende o sofá, e vende o carro, porque ele quer comprar aquele terreno. Os vizinhos vão falar: esse cara está louco, esse cara está fora de si, está louco, vai abrir mão de tudo para comprar aquele terreno que não dá para plantar nada, tudo quebrado. Mas ele sabe que tem um tesouro. Às vezes, quando nós encontramos Cristo, as pessoas olham para nós e diz:
que mudou nessa pessoa? Está louco? Não sai da igreja, serve a igreja. É, aos olhos humanos é uma loucura. Gente, tem gente nesse santuário que vive isso aqui 24 horas. Tem pessoas que se dedicam a fazer o bem na caridade, que você olhando de fora, você fala assim: meu Deus, essa pessoa não tem mais o que fazer, só fica ali fazendo essas coisas. Compreenda que às vezes servir a Deus é um pouco de loucura para quem olha de fora, não motivado pela fé. Mas a pessoa encontrou a pérola, Jesus Cristo. Encontrou o terreno com tesouro, Jesus Cristo. A pergunta que fica nessas duas primeiras parábolas: qual o teu tesouro? O que te traz realização? O que é valioso na sua vida? Às vezes a pessoa nem tem a família como valor, porque quando a pessoa tem a família como maior valor, ela se sacrifica, ela se esforça, ela não mede horas, ela não mede renúncias, porque ama. Quando há amor, a renúncia não tem peso nenhum, não é renúncia. Então, qual o meu tesouro? Qual o teu tesouro? Porque onde está o teu tesouro, aí está o teu coração. Nesse contexto, eu vou para a primeira leitura. A primeira leitura é lindíssima. Nós estamos falando da leitura de Salomão, o filho de Davi. Davi morreu mais ou menos no ano 920 a.C. Quem herdou o seu trono foi Salomão. Davi deixou sim um reino já unido, o reino do norte com o reino do sul. E Salomão era muito novo. E de repente ele vai a Gabaon e tem um sonho. E no sonho Deus pergunta para ele: o que você quer? Eu te darei. O que realmente você quer? Esses dias eu pregava sobre Maria Madalena. Porque choras, o que procuras? Volto à pergunta: o que procuras? Salomão, o que você quer? Se hoje Deus dissesse para você: o que você quer? Salomão podia ter dito: olha, que todos os meus inimigos sejam derrotados, que o meu reino seja o mais esplendoroso, que o meu reino seja um reino onde realmente haja prosperidade. Salomão pediu a pérola. Salomão pediu o tesouro escondido na terra. E o que ele disse? Senhor, eu sou muito jovem. O que eu te peço? Sabedoria para discernir entre o bem e o mal, e para ser um bom governante para meu povo, para que eu reine com justiça. Percebe que Salomão não pede nada material. Já fica um segundo questionamento: o que temos pedido para Deus? Livra-me, Senhor, daquela dívida. Tira-me, Senhor, a unha encravada. Ajuda-me, Senhor, com aquele fulano, beltrano, ciclano. Se você perceber, a gente pede muito bens materiais. E Salomão aqui mostra que ele descobriu a pérola. E a pérola: Senhor meu Deus, tu me fizestes reinar sobre o meu servo no lugar de Davi meu pai, e é por isso que eu te peço, me dê dons para discernir entre bem e o mal, um coração compreensivo, capaz de governar o meu povo. Por isso Deus disse: sim, Salomão, não só te darei a sabedoria, como nenhum outro reino tem, mas eu te darei também, além do que você me pediu,
riquezas, lhe darei um coração sábio, como não houve nenhum outro. O segundo questionamento, onde está o teu tesouro para estar o teu coração, é o primeiro. O segundo, o que você tem pedido para Deus? Escolha bem e não limite.

sabedoria. Assim passamos para a terceira parábola. Quando Jesus, se você lembrar, domingo passado eu pregava, se você, é fácil, joio e trigo. Senhor, tem trigo, tem joio no meio do trigo, vamos arrancar o joio. Não, não arranque, espere crescer, porque a hora que de arrancar o joio, a raiz pode arrancar o trigo junto. Deixa crescer. Mostrava, não é a amorosidade de Deus, a misericórdia de Deus. Jesus retoma este tema quando fala a terceira parábola, que o reino dos céus é uma igreja, que na verdade, já estou interpretando, é uma rede armada. Quando você arma uma rede, tem alguém, algum pescador aqui? Levante a mão, alguém já pescou de rede? Ninguém? Ah, pesada de pédio. Pois é, quando você arma uma rede em alto mar, ou num rio, espinhel que seja, ou na tarrafa, vem peixe bom e peixe ruim. Só que a igreja é essa rede que não faz distinção, que não é hora de jogar fora o peixe ruim, como não é hora de arrancar o joio. Lembra que eu expliquei e retomo: o joio, biologicamente, na botânica, nunca será trigo, mas a pessoa não é joio, a pessoa é pessoa. Ela pode sim, pela graça de Deus na conversão, se transformar em trigo. O peixe ruim nunca será peixe bom, isso no mundo animal, mas o ser humano é diferente. Pela graça de Deus, Deus espera, e por isso que Ele acolhe na igreja, a rede é a igreja, que a pessoa, pela graça de Deus, possa se transformar em algo bom. Aqui está a misericórdia de Deus, a espera de Deus, e como é bom que Deus tenha paciência para conosco, como isso é importante, essa misericórdia, porque pode ser que hoje a nossa pérola seja acumular bens, mas quem sabe, por uma graça divina, uma fagulha do Espírito Santo, a gente perceba que isso não é mais importante. Como disse Jesus, que vantagem tem um homem ganhar o mundo inteiro em bens materiais e perder a sua própria vida? Talvez hoje na nossa história nós estejamos apequenados num relacionamento, e infelizmente por dependência emocional, por estar num relacionamento tóxico, ou por baixa autoestima, aquela situação, não gosto da palavra usar situação, aquela circunstância, aquele momento, aquela pessoa me parece a pérola e eu invisto minha vida naquilo. Mas pode ser que pela graça de Deus, num processo de conversão, às vezes precisa de uma análise, às vezes precisa de levar uns escorregões, uma puxada de tapete, a pessoa acorda e percebe: não, isso não é a pérola da minha vida, isso não é o meu maior tesouro, existe algo maior. Então Deus sempre espera que o encontremos. E quando eu falo encontrar Cristo, é o seu reino. Justiça, amor sem interesse, amor verdadeiro, solidariedade. Isso não é sabedoria de Salomão? Termino essa primeira parte da homilia fazendo o terceiro questionamento: em que fase você está? Em que fase eu estou? Já descobri ou ainda não o verdadeiro tesouro? A última parte da minha homilia, eu quero lembrar que nós estamos no sexto dia mundial dos avós e das pessoas idosas. Sexto, padre, tão recente, sim, foi instituído pelo Papa Francisco. E neste ano, o Papa Leão usou um termo lindíssimo, ele escreveu uma carta, eu tenho falado no rádio sobre isso, Isaías, capítulo 49, 15, e ele diz aos avós e aos idosos:

0: É lindo isso. Deus dizendo: eu nunca te esquecerei. Repita comigo: eu nunca te esquecerei. De novo:
1: eu nunca te esquecerei.
0: Deus dizendo que às vezes a família te esquece, o mundo te esquece, porque você já não produz, já não tem mais agilidade, já não tem mais a graciosidade. Às vezes você, avô, avó, não necessariamente são idosos, hoje tem muitos avós muito novos, mas aqui os dois estão contemplados, avôs, avós, idosos. Deus nunca te esquece. E ele continua dizendo que Deus tem um amor incondicional pela pessoa em todos os momentos da vida, inclusive na fase da maturidade. E isso faz com que nós lutemos para combater o esquecimento. Que hoje, Papa Leão XIV, que tem um jeito muito peculiar, eu estou procurando esse jeito peculiar dele falar, são poucos textos dele ainda, análise minha, eu ainda não cheguei, mas ele fala com uma clareza, mas uma serenidade, um bisturi, mas ao mesmo tempo uma poesia linda. Ele fala contra o anonimato e a solidão, alertando: gente, o mundo está envelhecendo, nós estamos ficando idosos, nós já somos idosos, mas parece, a partir de uma idade, acredite nisso, você se torna invisível para o outro. Você já percebeu isso? Você se torna invisível para a família, quando não estorvo. Por isso, o Papa insiste, não deixar os idosos, os avós, no anonimato, nem na solidão. Faz um apelo aos jovens, para que tenham gestos concretos de proximidade, uma cultura do encontro, visitar os avós, acolher os avós, acolher os idosos. Fala que a igreja é mãe de todos, e fala para todos os idosos e avós: não tenham medo da sua fragilidade. Isso é lindo, né? Não tenham medo da sua fragilidade. Lembra, você pode estar idoso, pode ser avó, pode não estar mais produzindo tanto, mas você tem a sua identidade. A sua identidade continua. E ele diz, terminando, sobre a importância da oração, da intercessão pela paz. Mas a grande mensagem é que Deus, nosso Pai, nunca deixa de nos ver. Feliz dia dos idosos, feliz dia dos avós, que São Joaquim e Santana abençoe a todos. Amém. Ainda, e só para terminar, gostaria de lembrar que existe na igreja uma pastoral formidável chamada PPI, Pastoral da Pessoa Idosa. Sou muito próximo e fui escolhido para ser o embaixador da Pastoral da Pessoa Idosa. Então quero fazer um apelo: se na tua paróquia não tem a Pastoral da Pessoa Idosa, peça ao padre para implantar. Existem muitos idosos que vivem na solidão. Se tem, que você se apresente como um agente da pessoa idosa, porque visitar os enfermos, os idosos, é sem dúvida uma obra de misericórdia. Amém. Creio
1: em Deus Pai Todo-Poderoso, Criador do céu e da terra, e em Jesus Cristo, seu único Filho, nosso Senhor, que foi concebido pelo poder do Espírito Santo, nasceu da Virgem Maria, padeceu sob Pôncio Pilatos, foi crucificado, morto e sepultado, desceu à mansão dos mortos, ressuscitou ao terceiro dia, subiu aos céus e está sentado à direita de Deus Pai Todo-Poderoso, donde há de vir a julgar os vivos e os mortos. Creio no Espírito Santo, na Santa Igreja Católica, na comunhão dos santos, na remissão dos pecados, na ressurreição da carne, na vida eterna. Amém.
0: Elevemos confiante as nossas preces, dizendo: Senhor, dai-nos a vossa sabedoria todos.
1: Senhor, dai-nos a vossa sabedoria.
2: Para que a Igreja continue a anunciar com coragem o Evangelho e ajude a humanidade a descobrir que Cristo é o verdadeiro tesouro capaz de dar sentido pleno à vida, rezemos.
1: Senhor, dai-nos a vossa sabedoria.
2: Para que todos aqueles que se sentem perdidos ou sem esperança encontrem em Cristo a luz que ilumina seus caminhos e a força para superar suas dificuldades, rezemos.
1: Senhor, dai-nos a vossa sabedoria.
2: Para que tenhamos um coração desprendido dos bens passageiros, estejamos sempre dispostos a renunciar ao que for necessário para conquistar o tesouro do reino dos céus, rezemos.
1: Senhor, dai-nos a vossa sabedoria.
2: Para que os avós e as pessoas idosas sejam amparados pelo amor de suas famílias, valorizados por sua sabedoria e experiência de vida, encontrem em Deus força, saúde e esperança em cada dia, rezemos.
1: Senhor, dai-nos a vossa sabedoria.
0: Estamos no mês da conscientização do dízimo. Façamos a oração do dizimista juntos.
3: Recebei, Senhor, o meu dízimo. Não é uma esmola, porque não sois mendigo. Não é uma simples contribuição, porque não precisais dela. Esta oferta, Senhor, representa meu reconhecimento, minha gratidão e amor por tudo o que me destes. É minha partilha com quem tem menos. É meu esforço para o sustento da comunidade. Se tenho, é porque vós me destes. Amém.
0: Atendei-nos, ó Pai, por teu Filho no Espírito Santo.
4: Amém. Passemos ao rito das oferendas. 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Cantemos. Música.

0: irmãos e irmãs, para que o meu e o vosso sacrifício seja aceito por Deus Pai Todo-Poderoso.
1: Receba o Senhor por tuas mãos este sacrifício, para a glória do seu nome, para nosso bem e de toda a sua santa igreja.
0: Aceitai, Senhor, nós vos pedimos os dons que recebemos de vossa generosidade, e agora vos apresentamos para que estes santos mistérios, pelo poder de vossa graça, nos santifiquem na vida presente e nos conduzam à felicidade eterna. Por Cristo nosso Senhor.
1: Amém.
0: O Senhor esteja convosco.
1: Ele está no meio de nós.
0: Corações ao alto.
1: O nosso coração está em Deus.
0: Demos graças ao Senhor nosso Deus.
1: É nosso dever e nossa salvação.
0: Na verdade, é digno e justo, é nosso dever e salvação bendizer-vos e dar-vos graças, Pai Santo, fonte da verdade e da vida, porque neste domingo festivo nos acolhestes em vossa casa. Hoje, vossa família reunida para escutar vossa palavra e repartir o pão na Eucaristia, celebra a memória do Senhor ressuscitado, enquanto a humanidade inteira espera o domingo sem ocaso para entrar no vosso repouso. Então, contemplaremos a vossa face e louvaremos para sempre a vossa misericórdia. Nessa alegre esperança, unidos aos anjos e santos, dizemos a uma só voz:
1: Santo, Santo, Santo, Senhor Deus do Universo, o céu e a terra proclamam a vossa glória, hosana nas alturas. Bendito que vem em nome do Senhor, hosana nas alturas.
0: Na verdade, ó Pai, vós sois santo e fonte de toda a santidade. Santificai, pois, estes dons, derramando sobre eles o vosso Espírito, a fim de que se tornem para nós o corpo e o sangue de nosso Senhor Jesus Cristo.
1: Enviai o vosso Espírito Santo.
0: Estando para ser entregue, abraçando livremente a paixão, ele tomou o pão, pronunciou a bênção de ação de graças, partiu e deu aos seus discípulos, dizendo: Tomai todos e comei. Isto é o meu corpo, que será entregue por vós. Do mesmo modo, ao fim da ceia, ele tomou o cálice em suas mãos e, dando graças novamente, entregou aos seus discípulos, dizendo: Tomai todos e bebei. Este é o cálice do meu sangue, o sangue da nova e eterna aliança, que será derramado por vós e por todos para a remissão dos pecados. Fazei isto em memória de mim. Mistério da fé.
1: Anunciamos, Senhor, a vossa morte e proclamamos a vossa ressurreição. Vinde, Senhor Jesus.
0: Celebrando, pois, o memorial da morte, a ressurreição do vosso Filho, nós vos oferecemos, ó Pai, o pão da vida, o cálice da salvação, e vos agradecemos porque nos tornastes dignos de estar aqui na vossa presença e vos servir.
1: Aceitai, ó Senhor, a nossa oferta.
0: Suplicantes vos pedimos que, participando do corpo e sangue de Cristo, sejamos reunidos pelo Espírito Santo num só corpo.
1: O Espírito nos una num só corpo.
0: Lembrai-vos, ó Pai, da vossa Igreja que se faz presente pelo mundo inteiro e aqui convocada no dia em que Cristo venceu a morte e nos fez participantes de sua vida imortal, em comunhão com o Papa Leão XIV, nosso arcebispo Peruso, com os bispos do mundo inteiro, presbíteros, diáconos e todos os ministros do vosso povo.
1: Lembrai-vos, ó Pai, da vossa Igreja.
0: Lembrai-vos também na vossa misericórdia dos nossos irmãos e irmãs que adormeceram na esperança da ressurreição. Lembremos dos nossos avós falecidos. E todos os que partiram desta vida, acolhei-os junto a vós na luz da vossa face.
1: Concedei-lhes, ó Senhor, a luz eterna.
0: Enfim, nós os pedimos, tende piedade de todos nós. Dai-nos participar da vida eterna com a Virgem Maria, Mãe de Deus, São José, seu esposo, São Joaquim e Santana, São Pio de Pietreutina, e todos os santos que neste mundo viveram na vossa amizade, a fim de vos louvarmos e glorificarmos por Jesus Cristo, vosso Filho. Por Cristo, com Cristo, em Cristo, A vós, Deus Pai, Todo-Poderoso, na unidade do Espírito Santo, toda honra e toda glória, agora e para sempre.
1: Amém.
0: Com fé e confiança, rezemos juntos a oração que o Senhor nos ensinou. Pai nosso,
1: que estais nos céus, santificado seja o vosso nome. Venha a nós o vosso reino, seja feita a vossa vontade, assim na terra como no céu. O pão nosso de cada dia nos dai hoje, perdoai-nos as nossas ofensas, assim como nós perdoamos a quem nos tem ofendido, e não nos deixeis cair em tentação, mas livrai-nos do mal.
0: Livrai-nos de todos os males, ó Pai, dai-nos hoje a vossa paz. Ajudados pela vossa misericórdia, sejamos sempre livres do pecado e protegidos de todos os perigos enquanto aguardamos a feliz esperança e a vinda do nosso Salvador Jesus Cristo.
1: Vosso é o reino, o poder e a glória para sempre.
0: Senhor Jesus Cristo, dissestes aos vossos apóstolos: eu vos deixo a paz, eu vos dou a minha paz. Não olheis os nossos pecados. Olha a fé que anima a vossa igreja, dai-lhe segundo o vosso desejo a paz, a unidade. Vós que sois Deus com o Pai, o Espírito Santo.
1: Amém.
0: Que a paz de Jesus esteja com todos vocês.
1: O amor de Cristo nos uniu. Cordeiro de Deus, que tirais o pecado do mundo, tende piedade de nós. Cordeiro de Deus, que tirais o pecado do mundo, tende piedade de nós. Cordeiro de Deus, que tirais o pecado do mundo, dai-nos a paz.
0: Provai e vede como o Senhor é bom. Feliz de quem encontra seu refúgio no Senhor. Eis o Cordeiro de Deus que tira o pecado do mundo.
1: Senhor, eu não sou digno de que entreis em minha morada, mas dizei uma palavra e serei salvo. Recebamos na Eucaristia a pérola preciosa do Reino de Deus, alimento que fortalece nossa fé e nos conduz à vida eterna. Cantemos. Música.

0: Oremos. Recebemos, Senhor, o divino sacramento memorial perpétuo da paixão do vosso Filho. Concedei, nós os pedimos, que sirva para nossa salvação o que Ele mesmo nos deixou em seu inefável amor por Cristo, Senhor nosso.
1: Amém.
0: Eu queria dizer, netos, mande uma mensagem para os seus avós, feliz dia dos avós. E se possível, quem sou eu, né? Um grão de areia, mais uma gota no oceano, mas dê um presente do dia dos avós. Não custa, dia dos avós. Quero lembrar, dia 31, sexta-feira, estarei em Araquari, Santa Catarina, missas 19h30 e depois um show de evangelização. Amado povo de Deus, você sabe que nós, aqui, o santuário, ele é sede da obra Evangelizar. E nós começamos uma ação, ajude a pintar a casa da mãe. Mas antes da pintura, nós queremos fazer a climatização. Por isso, eu queria convidar você, se você passar pelo santuário, vai ao dízimo, na secretaria, na própria recepção da associação, faça a sua doação. Você pode doar aqui no santuário o que quiser, a quantia que puder. A partir de R$500, você entra com o seu nome no livro da casa da mãe. E gente, tem muita gente de fora ajudando. Impressionante, fiquei edificado. É claro que nós estamos com 30% para climatizar, não é por ar-condicionado, isso nós não damos conta. Se você de qualquer parte do Brasil puder nos ajudar, faça a sua doação. Sabe qual é? Como? Está vendo o QR Code? 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Esta é a primeira etapa, a climatização. Nós estamos com 30%, nos ajude. E nesta semana eu quero convidar, na quarta-feira, venham. Nós vamos fazer a bênção do manto, lembrando o manto de Nossa Senhora de Guadalupe. Vai ser uma celebração linda. Ao meio-dia eu convido vocês. De modo geral, vou estar segunda, terça, quarta, quinta, menos sexta, que eu estou lá em Araquari. Mas quarta-feira, uma celebração linda de Nossa Senhora de Guadalupe, com a bênção simbólica do manto, que será um mimo para todos que colaborarem. Esse livro, que é da casa da mãe, ficará um aqui no santuário e um eu levarei na primeira oportunidade. Eu só não tenho a data, mas sei que é o ano que vem. Levarei até Guadalupe, no México, onde é realmente o santuário de Nossa Senhora de Guadalupe. Vamos à bênção dos objetos. E eu gostaria de convidar os avós para virem à frente. Venham para frente, os avós. Não tenha vergonha, não, gente. Ser avô é uma bênção. Deus de misericórdia, abençoai esses objetos que ides entregar e de receber e honrar vosso divino Filho, que na terra tenhamos a intercessão e no futuro a glória eterna, por Cristo Senhor nosso.
2: Amém.
0: Manda teus anjos sobre os avós,
2: sobre nós.
0: Abençoai os avós.

0: intercessão de São Joaquim Santana, São Pio de Pietrelcina, nos méritos da Santa Chagas. Abençoe a todos, Pai, Filho e Espírito Santo. Amém. Uma salva de palmas, parabéns a vocês e a vós. Parabéns, parabéns, Deus abençoe. Força agora sobre nós.
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0: de agosto. E em agosto tá cheio de aniversariante. Dia 9 tem aniversário. Eu não sei se é da minha avó ou do meu avô, mas é de um dos dois. Né? No dia 10 também não sei se é da minha avó ou do meu avô. Sei que a 9 e 10 é deles lá de Paulo Frontin. Daí dia 27 é da minha irmã mais nova, dia 28 é da minha irmã, 29 é da minha irmã mais velha e 31 era do meu pai. Então agosto tá floreado de aniversário pra... Bastante, então. Tem? Então, nossa senhora.
1: Pra todo mundo que tá aniversariando.
0: É, esse mês... Hoje, então. Esse mês de agosto vai estar só festa. Vamos seguindo por aqui, então.
1: Essa música agora eu vou... cantar, então, a volta da Andarida, e quero oferecer também pra dona Júlia Bastin, ali, que esse dia eu conversei com ela e ela me pediu que eu tocasse essa música.
0: É, ela participou aqui, ó, bom dia, Eliane e Hilda, um ótimo domingo pra vocês.
1: É, sim, daí ela é minha conhecida de anos. Então, vai pra senhora também, pra toda a família.

0: muitos anos de vida para você também. Obrigada pelo carinho da audiência. O seu Marildo também apareceu por aqui. Bom dia, menina. Já agradeço antecipado também. Dia 10 de agosto também é aniversário da minha comadre Helena. Ó, só os dois mandaram mensagem pra me dizer junto. Tá bom? Tudo beleza. Abraço e um ótimo trabalho. Abençoado domingo. A dona Hilda Gaiteira, tá bom? Beleza, seu Marildo. Um abraço pra você. Um abração pra Helena também. Obrigado pela audiência de vocês aqui na nossa programação. Deixa eu ver quem mais está por aqui. Bom dia, quero participar do sorteio. Lina, sorteio é só às 11. A partir das 11 que começa a parte do sorteio. Maria Inês também está por aqui. Bom dia.
1: Bom dia, Hilda. Bom dia, Eliane. Quero para vocês tocar a música Amor Virtual para os meus filhos. Lúcio Stemposki, morador de Curitiba, dia 31, feliz aniversário. Luiz Temposki, dia 2, fazendo aniversário, tá? Completando mais uns anos de vida. Homenagem para os pais, Maria Inês e Jerônimo Temposki. Muitos e muitos anos de vida, muitas felicidades para eles, tá bom? Mais toque para eles, tá bom?
0: Então, tá bom, parabéns para os aniversariantes hoje, um de aniversário dia 2 e outro fez aniversário dia 31, né? Bom dia, Eliane e Hilda, estamos ouvindo o programa, é Loresila Chovic que mandou a mensagem por aqui. É, bom dia também para a Terezinha Drevenoski, que também está ouvindo aqui a nossa programação. Minha mãe também apareceu por aqui, bom dia, Eliane e Hilda, tudo bem? Tô na escuta, manda uma música lá para a Bárbara Slauk e para o Diário Vanildo, que estão na escuta também, aquele abraço para vocês. Dia 9 é da Baba e dia 10 é do Jádio, viu só? É.
2: Vai ter bom.
0: É, vai ter festa. Eu sabia que era dos dois é 9 e 10. Agora a sequência já minha cabeça já não funciona. Já hoje não sei quem pediu música, eu olhei, desliguei os microfones e falei, peraí, Hilda, que música que pediram? Ela falou todas as músicas, gente. É minha cabeça, é complicado. Não funciona direito. Mas nós já mandei uma música pra eles lá, já no começo do programa, já abrimos mandando polonesa lá pra eles na programação. Um abração lá pra minha avó, pra minha baba, pro meu diádio lá em Vera Guarani, Paulo Frontin. Bom dia, Eliane. Bom dia, Hilda. Jair, que mandou a mensagem por aqui. Hilda, qual que vai sair na sequência?
2: Vou tocar o Amor Virtual, então, ali pra dona Inês, que do Jardim Emília, ali, que estão pedindo, né, pros aniversários, filho dela, lá pra toda a família. E lá pra casa também vou mandar. Pra todos que estiverem vindo lá pra Colônia Uma... Pra dona, ai meu Deus, do Gibosque lá, que me pediu esses dias. Ela sabe que não tô lembrando o nome dela. Tonina. Então, Antoshka. Pra senhora também, pra família de vocês lá. Todas as músicas que eu vou tocar, ela disse que eu não lembrava dela, eu tinha esquecido esses
0: dias. Mas eu tenho...
2: Mas daí, não, eu não esqueço.
0: Eu vou dar um caderninho pra Hilda, porque eu tenho ali na secretaria um caderninho de nome dos meus ouvintes, pra mim poder lembrar deles. Vou te dar um caderninho, você vai anotando no caderninho o nome deles, você não esquece mais. Porque eu tenho que anotar, gente, porque se eu deixar pra lembrar com a cabeça, nunca mais.
2: Mas o dia que, sempre quando eu tô tocando, sempre a música é pra todos meus... que estão ouvindo, né? Porque o pessoal escuta bastante, às vezes a gente esquece, né?
0: Esquece, pior que esquece. E passa tão rápido, é só uma hora, né, Hilda?
2: Passa.

0: E ouvimos por aí o amor virtual. O Jair pediu para trocar uma ucraniana daqui a pouquinho. Nós já tocamos uma ucraniana. Nós não, né? A Hilda. O Hélio Marchak também mandou. O Hélio Marchak também mandou mensagem aqui. Deu um toquinho, na verdade, confirmando a audiência. Deixa eu ver, Elisete mandou bom dia, Eliane, peça para a Hilda tocar o que tem a rosa para a Vanusa, que amanhã está de aniversário. Ela, Vanusa, parabéns, felicidades e muitos anos de vida. Hilda, fale para mim só um pouquinho no microfone, ver se tá tendo tua voz.
1: Oi.
0: Tá sim, só que a Elisete falou que a Hilda está sem retorno. Deixa eu só erguer um pouquinho.
1: Eu
0: ouvi
1: a Elisete, não sei quem que é a Elisete escreveu.
0: Aham, a Elisete, ela mora ali no da SL Motos ali. Da mulher do Gilmar, acho que o nome... Não é Gilmar. Ah, não vou me lembrar. Sei que são Soares. Não, ele tá com retorno, mas o microfone da Hilda tá mais baixo pra sair mais o volume da gaita do que da voz. Porque daí a voz... Osmar, isso mesmo. A Elisete com Osmar. Porque senão a gaita fica muito baixa e a voz fica mais alta que a gaita. Por isso que eu dei uma baixada no microfone dela. Mas já vou erguer. Pera aí um pouquinho. Pronto, já está resolvido o problema. Hilda, tem algum recado?
2: Vou mandar as músicas ali também lá para a Serra do Tigre, o pessoal que sempre está na escuta lá, tem bastante audiência por lá. Para o pessoal do Rio Claro também, Colônia 2, ali para a Colônia 1, Vicinal 2, ali tudo o pessoal que me escuta, que a gente se encontra, o pessoal fala, que escuta. Então, muito obrigado pela audiência de todo mundo ali. E para o pessoal ali de Malé também, para todos.
0: O pessoal ouve bastante as programação, né? Mas às vezes acabam não participando. Eu também, quando eu saio, às vezes, na rua... Esses tempos eu botei a cara na rua pra vir de bicicleta trabalhar. Meu Deus do céu, cheguei até atrasada de tanto povo cheio. Eu sei que ele é. O povo ouve bastante, mas, né, trabalhando, às vezes não conseguem participar, né? Deixa eu mandar... Deixa eu ver quem que mais está por aqui. Quem mais mandou mensagem? Solange Lela, que é lá da Colônia Dúcio. Bom dia, meninas. Abençoado domingo para todos. É Solange Lela, que é da Colônia Dúcio. Um abração, Solange. Um ótimo domingo para vocês aí. Diga, Vitoldo.
3: Bom dia. Tudo bem? Ótimo também. Eu toco uma música. Flor da Primavera. Meu Alúcio. Serétida. Tudo chefe. Interesse seu esposo. Engraçadinho. Tchau e obrigado. Nota mil.
0: Beleza, Vitoldo. Depois das 11, nós achamos a flor da primavera aqui pra você. Bom dia, Deus abençoe nosso domingo. Toque a música Meu Jeito Louco de Te Amar com Rick Renner. Ofereço pra minha esposa Janice com muito amor, que estamos aí na escuta. Valeu e obrigada. É o Nelson que mandou mensagem por aqui. Um abraço pra todos vocês aí. Oi, toque mais uma pra aniversariante de hoje, Isabelle e Vitória Rodakevich. Quem oferece são os avós e os pais. A Ana que mandou a mensagem por aqui. Hélio, tem mensagem de áudio por aqui. Bom dia.
4: Bom dia, tudo tranquilo? Tô curtindo a programação aí de vocês. Tá boa as músicas. Beijos. É o Hélio do Lajeado.
0: Beleza, Hélio. Um abração pra você aí. Obrigado pelo carinho da audiência. 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Vamos seguindo, Hilda, de música, são 10h49, meu Deus, tem 10 minutinhos só de programação, como voa hoje a hora. Qual que vai sair agora, Hilda?
2: Vou tocar do Baitaca, Cordiona Velha.

0: E tá aí o musicaço da Ilda Gaiteira aqui na programação. Ana Maria e o Stechen mandou mensagem por aqui. Bom dia, Ana Maria.
1: Oh, bom dia, Ilda. Viu? Toque pro meu esposo Floriano aquela promessa do meu pai, beleza? E bom domingo pra vocês e tudo de bom.
2: Dê a toque na gaita, tá bom?
0: Mas com certeza o programa da Ilda é todo ele na gaita. Um abraço lá pra Ana Maria.

0: E o xixi. Bom dia, Eliane e Hilda Gaiteira, toque a música Loira Querida, o Luiz César que mandou a mensagem por aqui. Bom dia, Hilda e Eliane, toque Rosa Branca, é a Lúcia Folvarni que mandou a mensagem também por aqui na nossa programação. Terezinha Stemposki, bom dia, Hilda, toque a música Xote do Caminhoneiro para Sueli Stemposki, da Vila Rural. É, ela fez aniversário no dia 29, então parabéns para Sueli Stemposki, que completou idade nova no dia 29. Parabéns pra ela, felicidades e muitos anos de vida. Um abraço também pra Laura Tisca, mandou oi amiga, oi Laura, um abraço pra você também, obrigada pelo carinho da audiência, um bom domingo. 10h53, e o da qual que tá na vez?
1: Acho que eu vou tocar Rosa Branca, será que dá tempo pra
0: qual?
1: Duas? Dá tempo?
0: Dá, dá sim, é 11h53.
1: Rosa Branca ali pro pessoal que pediu, não sei quem pediu.
0: Também não, deixa eu ver se eu acho quem. Rosa Branca, Lúcia Folvarni que pediu.
1: Então vou tocar a Rosa Branca agora. É oferecer também para todo o pessoal que está ouvindo, né? Às vezes a gente esquece de falar, mas todo mundo que está escutando essa música, velho.

0: Tá aí, né? São 11 horas e um minutinho. Deixa eu ver que eu tenho mais participações por aqui. Antes de encerrar o programa da Ilda, deixa eu ver o que é as mensagens. Diga, Laura.
1: Bom dia, amiga. Tudo bem? Toque uma música pra nós aí, de flor do meu jardim. Parece pra toda minha família artística do Sal de Pasputim, que estão se bardearam pra festa, pro Lajado. E pro meus filhos Fabiano, Rafael, pra minha nora Marisa, pra meu netinho Antônio e Mateu. E põe lá no sorteio todos os meus amigos e amigas do serviço, beleza? Que manda a Laura. E põe o meu também no sorteio, beleza, amiga? Um ótimo domingo a você.
0: Beleza, Laura, um abraço, obrigada pelo carinho da audiência. Cleusa, o Jorge, Jaci, Tereza Orne também. Deixa eu ver o que diz o áudio da Tereza.
2: Bom dia, tudo bom? Quero desejar feliz domingo para vocês da rádio, para a gaiteira, para todo mundo de vocês, tá bom? Um feliz domingo, uma boa semana e um bom mês de agosto. Com saúde e muita paz para vocês. Tchau.
0: Obrigada, Tereza. Muito obrigada pela audiência também. Um ótimo mês de agosto para vocês aí. Um ótimo domingo, uma ótima semana. Bom dia para Maria Kaminski, Márcia Kaminski, que também está por aqui ouvindo a programação. 11 e 2, Silda. Se quiser... já tirou a gaita. Eu ia falar que quiser tocar mais uma, pode tocar.
3: Acho que hoje já não. E daí, muito obrigado para todos que participaram, que estavam ouvindo, né? E as que eu não atendi hoje, que não deu tempo, que tem umas que eu tô lembrando que pediram, não toquei, mas na próxima vez que eu venho, daqui 2 domingos agora, eu toco para vocês daí.
0: Então, daqui 2 domingos...
3: Muito obrigado para todos, não sei que dia que vai.
0: Deixa eu ver, dia 16, daí domingo agora é dia dos pais, né? Dia 9, daí dia 16, então a Ilda tá por aí também, de volta.
3: Sim, eu atendo daí os pedidos que não... consegui atender hoje.
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3: Tchau pra todos, tchau pra você, Eliane.
0: Tchau, Ilda. Obrigada, eu que agradeço pela tua participação no domingo aqui. Gente, intervalinho bem rapidinho, eu já volto aqui com o programa Domingão.
4: 11:03.
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14: 11:09. 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

11 horas e 12 minutinhos por aqui, agora sim, programa Domingão na Cidadão está no ar e vai até 1 hora da tarde, meu povo. Então participe aqui na programação, mande sua mensagem, o nosso WhatsApp é o 3542-1832. Então mande sua mensagem e participe aqui na nossa programação. O WhatsApp já está livre, já está liberado para você participar por aqui. E lembrando que todos os domingos a gente tem o tradicional sorteio, né, do frango assado recheado mais o refrigerante, que é oferecimento lá da rede de supermercados Banuc. Então pode mandar sua mensagem, pode participar por aqui na nossa programação. Programa Domingão na Cidadão está no ar, hoje é domingo, dia 2 de agosto, são 11 horas e 12 minutinhos. E vamos lá de participação, né? Já vamos abrir o programa com participação por aqui, né? Porque não dá pra parar. Bom dia, gostaria de oferecer a música Utopia, do Padre Zezinho, para os meus queridos pais, Ambrósio e Janete Smil. Que essa canção representa toda a gratidão, o amor e a admiração que sentimos por vocês. Obrigado por todos os ensinamentos, pelo carinho, pela fé e por serem exemplo de união e dedicação à nossa família. Que Deus continue abençoando a vida de vocês com muita saúde, paz e felicidade. Com muito amor, essa homenagem é oferecida por sua filha Jossi Smil e pelo genro João Pedro Sokolowski. Um abração, então, para toda a família. Obrigada pela audiência aqui na programação e também pela participação aqui no nosso programa. Deixa eu achar aqui essa música do Padre Zezinho e já vamos abrir a programação com essa.

0: Padre Zezinho, aqui na programação do Domingão na Cidadão. Essa aqui foi para todos os ouvintes, mas também foi lá para a família Smil, né, que estão ouvindo aqui a nossa programação. Um abraço para vocês, obrigada pela audiência. Bom dia, menina. Olha, de novo, gostaria de ouvir a música Pauque da Cavaco. Pera lá, seu marido, que eu não estou conseguindo copiar a música aqui. A música Pauque da Cavaco, que você tem um ótimo trabalho, um final de semana abençoado. Abraços. Abraço, seu marido. Obrigada pela audiência. Ótimo final de semana para você também. E um excelente mês de agosto para você aí, tá bom? Um abração. O Pauque da Cavaco, João Luiz Correia, já vou colocar aqui na sequência para nós atender o pedido ali do seu Amarildo Pires. Cleusa Roico também está por aqui. Olá, bom dia, tudo bem? Quero participar do sorteio. Está participando. Cleusa, um abraço. Obrigada pela participação. Jorge, bom dia.
1: Bom dia, Luriane, tudo bom? Viu, aqui é o Jorge da Serra do Tigre. Toque a música Vestido Colorado pra nós que estamos na escuta, beleza? E quero participar do sorteio. Um abraço.
0: Não me diga que é o Jorge Luiz Doronco, né? Porque se for o Jorge Luiz Doronco, a cada domingo que eu venho, parece que muda mais a voz do Jorge Luiz Doronco. Eu lembro quando o Jorge Luiz Doronco, né? Não sei se é o mesmo, né? Mas eu acredito que seja. É, quando ele participava, quando a rádio era lá no Sclep Center, né? Ainda tinha voz de piá, né? Agora é um vozeirão de homem já, né? Meu Deus, gente, como o tempo passa. Lina Cláudia, bom dia.
2: Bom dia, peça a música Flor do meu jardim e quero participar do sorteio do Franco.
0: Beleza, Lina, tá participando. Oi, Liane, tudo bem? Peça a música Eu Sou do Sul, valeu se tocar e quero participar do sorteio. Um ótimo abençoado domingo. É a dona Michelle Leineker. Alô, Michelle, um abração pra você. Obrigada pela participação, também pela audiência aqui no programa Domingão. Bom dia pra lindona Rosa Casmierte, aqui lá de Rio Claro do Sul. Alô, Rosa, um abração pra você. Obrigada pela sua participação. Deixa eu só responder a mensagem dela. É, porque senão depois eu saio da mensagem e não, depois eu não lembro de responder as pessoas. Eu tenho que responder na hora, gente. Porque se eu não responder no que eu vi ali, esqueça. Bom dia, Clemente.
3: Bom dia, Liane. Eu gostaria de tocar a música Flor na Fazenda. Daí me coloque no sorteio, viu? Fique com Deus e Deus te abençoe. Amém.
0: Bom domingo, bom dia, tudo bem? Toca a música Mete o Pé na Cara Dele com Leonardo Só para Curtir, Elizabeth de Rio Azul. Estamos tomando um chimarrão. Obrigada, Elizabeth, pela participação e também pela audiência aqui no programa Domingão. Quase que eu falei A Tarde é Sua. Costume, gente, de falar A Tarde é Sua. E falar em A Tarde é Sua, gente, vocês perceberam, eu acho, né, que eu dei uma sumida de quarta, quinta e sexta. Na verdade, sexta era para mim ter vindo aqui na rádio. Só que eu tava cheia de coisa pra fazer, eu mandei mensagem pra Loriane. Loriane, eu vou precisar faltar mais hoje, domingo eu vou daí. Ela falou, beleza, com certeza. Mas, na verdade, eu tenho férias pra tirar, né, gente? Então, daqui uns dias eu vou dar uma boa sumida aqui. Esses dias eu sumi 3 dias só, né? Que eu tinha umas coisas pra fazer em casa. Mas, daqui uns dias é férias mesmo. Daí eu vou dar uma sumida de uma semana, né? A gente vai tirando as férias como dá, né? Porque também não dá pra sumir por 30 dias. Porque daí também não dá certo, né? A gente sente saudade de vocês, vocês sentem saudade da gente. Vai que numa dessa é verdade, né? É, e também não dá pra deixar abandonado o povo ainda na programação, meu Deus do céu. Bom dia pra Fabiana, Dona Neiva, seu Luiz Carlos, Zenóvia Dozorek também está por aqui, Shirley Rogusca, César Schmick e Jane Oliveira também já estão por aqui. Um abraço pra todos vocês. Vamos indo por aqui com o João Luiz Correia e o Pauque da Cavaco, 11h21.

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0: Os serranos, eu sou do Sul, aqui na programação do Domingão na Cidadão, são 11 horas e 32 minutinhos. Deixa eu ir lá para as participações, quem está por aqui ouvindo o programa, Fabiana, bom dia, um abraço. E quero participar do sorteio, a Fabi, um abraço, sorteio, tá... Um abraço, Fábio, tá participando do sorteio. Obrigada pela audiência. Pessoal lá de Florianópolis, dele que é dele na carna.
1: Ó. Bom dia, minha amiga dona Iliane. Tudo bem? Aqui é o seu Luiz, né? Como é que tá o tempo aí, Malé? Aqui tá um solão, coisa mais linda do mundo. Acho que eu vou pegar, vou pra praia hoje. Vou deixar a dona Neiva aí e vou pra praia.
0: Não, aqui, Malé, deixa eu dar um zóio ali, ó. Na verdade, tá sol entre nuvens. Não tá frio, mas também não tá calor. É, e também não tem previsão de chuva pra hoje, né? Pelo menos isso, né? Mas não tem sol. Eu, na verdade, vim só com uma blusinha fina. Tô começando a querer me arrepiar.

0: O João.
1: Ué. Que deu que travou?
0: Eu também, meu amigo. Essa música eu ofereço pra dona Aliane, dona Oriane, dona Inês, a minha irmã, né? Meu cunhado Chico, minha sobrinha Paula. Na verdade, pra todas as sobrinhas, né? Porque fica feio só oferecer pra Paula, pra Paula, pra Paula. Até pra todas as sobrinhas e sobrinhos que eu tenho aí. E pra dona Neiva. Mas toca, né? Walter Moraes, vaneira de toda a gaita.
1: Pode deixar, vai tocar aqui na sequência. Depois ele mete o pé na cara dele do Leonardo aqui na programação. Bom dia, pai. Meu nome no sorteio é a Zenóvia Dozorek, que mandou mensagem por aqui. Bom dia, Zenóvia. Bom dia, Eliane. Toque os quatro cantos da casa para nós na escuta. É a Shirley Roguski que mandou a mensagem. Bom dia, minha amiga Eliane. Abençoado domingo para você e toda a sua família. Toque uma do Leandro Leonardo, Pensa em Mim. A rádio tá fazendo eco, programação show de bola. É o César Schmick que mandou a mensagem por aqui. Um abraço pro Sérgio, um abraço pra Ivonete, também para toda a família ligadinhos aqui na programação. É, Jane Oliveira, bom dia, quero participar do sorteio. Tá participando, Jane. Bom dia, tudo bem? Graças a Deus. Aqui é o Fabrício Olini, quero pedir a música para nós aqui na Serra do Tigre, Espantando o Bagual. Queria participar do sorteio, um ótimo abençoado domingo. Obrigada, Fabrício, abençoado domingo para todos vocês aí também na Serra do Tigre, ouvindo aqui a programação. E falar em Fabrício, deixa eu mandar um abraço também pra Elisângela, também pro Cláudio, tem o Fabrício, como é que é o nome do irmão? Agora eu também não vou mais me lembrar. Mais um abraço pra toda a família Paraguai, ouvindo também aqui a nossa programação, se estiverem ouvindo aqui o programa. Espantando o Bagual, Mano Lima. Vamos colocar aqui na sequência, tá bom, Fabrício? Obrigada pela audiência. Quem mais está por aqui? Solange Lela aqui, um abração para Solange. Acir, bom dia, quero participar do sorteio, está participando. Acir, Ratinho também está por aqui, bom dia, um bom domingo. Bom dia, Ratinho, um bom domingo para vocês também. Hélio Ferreira, bom dia para o seu Hélio Ferreira. Apolônia Rogoski Orne também, um bom dia para você. Apolônia também para o Jorge. Bom dia, Eliane, quero participar do sorteio. Helena Novakoski, que mandou a mensagem por aqui, está participando. José Luiz Chestin mandou bom dia, quero participar do sorteio, está participando, José. É, um abraço, obrigada pela audiência também, pela participação. Vamos seguindo aqui de música, Leonardo, mete o pé na cara dele. 11:36.

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0: Voltamos por aqui na programação do Domingão, 11h52, e vamos lá para as participações por aqui. Quem mais está ouvindo aqui a programação? Ismael Kulish. Oi, tudo bem? Até que enfim, na rádio no domingo. Ismael mandou mensagem. Se puder, toque a música do Teodoro Sampaio, O Doidão. Alô, seu Ismael, um abraço para você, toda a família, pessoal da Colônia Dúcio, toda a família Kulish. Um abraço para vocês aí ouvindo a programação. Quem tá por aqui também, deixa eu ver, toque uma trova do Nino Paza, é o Jair que mandou a mensagem por aqui. Quero participar do sorteio do frango assado, Matheus e Marielle Bileschi, quero concorrer ao sorteio, é o Mauro e Maria Bileschi também estão participando. Bom dia, tudo bem? Toque bate, bate coração e quero participar do sorteio, Benjamin e a Lúcia Polvarni, que estão ouvindo aqui a programação. Deixa eu só baixar um pouquinho mais o meu retorno, que eu tô vendo que tá muito alto. Josefa também está por aqui, bom dia.
1: Bom dia, Eliane, queria concorrer ao sorteio do frango.
0: Tá participando, Ana Josefa, um abração. Bom dia, Eliane, tudo bem? Quero participar do sorteio, abençoar domingo pra você e pra toda a sua família, a Zumira, que está por aqui. Bom dia, tudo bem? Estamos ouvindo o programa, quero participar do sorteio, é o Januário, Rosinelli e a Tamires Pissetti, que estão vindo a nossa programação. Um abraço pra vocês, obrigada pelo carinho da audiência aqui na programação. É, bom dia, Eliane, tudo bem? Estamos na escuta aqui no Conjunto Irmã Dulce e Sapecando um Osso, roda a música no fundo da grota, assina o Chicão. Alô, Chicão, um abraço, obrigada pela participação e também pela audiência aqui no programa Domingão da Cidadão. Vamos seguindo por aqui então com o Teodoro e o Sampaio e o Doidão aqui no programa Domingão.

0: Obrigado.
1: Nós vamos trazer os nossos primeiros convidados da noite.
0: Chico Rei Paraná.
2: Oi, São Paulo.

da Grota, aqui na programação do Domingão na Cidadão, 12:01 por aqui. Quem está por aqui ouvindo a programação também é o Lalia Kujloski. Bom dia, Eliane, quero participar do sorteio do frango assado e toque a música Meu Paraíso com o Porca Véia. É o Lalia que mandou a mensagem por aqui. Bom dia, Eulália, um abraço para você, obrigada pela audiência. Bom dia, quero participar do sorteio do frango, obrigada, um ótimo domingo. Inês Kaminski que mandou mensagem por aqui. Bom dia, abençoado domingo, quero participar do sorteio, sou Eli Kulchak. Bom dia, Eliane, toque a música Mateando e Pitando, quero participar do sorteio. É a Erika Pchebes que mandou a mensagem por aqui. Bom dia, Erika, um abração pra você, obrigada pelo carinho da audiência. Mateando e Pitando, deixa eu procurar essa daqui, pra nós poder atender o pedido da Erika também aqui na nossa programação. Pera lá, pera lá. Que eu tenho que colocar as músicas na ordem ali que o pessoal tá pedindo, porque senão depois o pessoal manda mensagem, porque não toca a minha música. Bom dia, quero participar do sorteio do frango. É, um abençoado domingo pra vocês. E é a Rosa Jane aqui da Vila Mariana também, o Alan Alex Jane aqui da Silva, da Vila Mariana. É, e também a Bruna Jane aqui da Vila Mariana. É, viu, menina, o irmão do Fabrício é o Pablo. Verdade, um abraço pro Pablo, pro Fabrício, pra Elisângela, pro Cláudio, pra toda a família. Se estiver ouvindo a programação, um abração pro seu Marildo também, que mandou a mensagem por aqui. Bom dia, quero participar do sorteio. Antônio Zvirgikoski, ouvindo a programação. Bom dia, Eliane, tudo tranquilo, viu? Gostaria que tocasse a música Morena Proibida e ofereça para todos que estão na escuta e queria participar do sorteio. Tchau e obrigada e tudo de bom. É o Adriano Chagas. Tudo de bom, obrigada pela audiência e também pela participação aqui na nossa programação. 12:03 por aqui, quem mais está ouvindo a programação do Domingão na Cidadão? É o Alberto. Oi, bom dia, Eliane, tudo bem? Quero participar do sorteio, tô aqui, Gaiteiro Pachola dos Bertucci. É o Alberto que mandou a mensagem, bom dia também pro Alberto. Vamos seguindo por aqui com o Meu Paraíso do Porca Véia, 12:03.

0: E ouvimos por aqui o Sanfoneiro Pachola aqui na programação com os Bertucci, aqui na programação na tarde do programa Domingão na Cidadão. O Sanfoneiro Pachola foi pedido do Alberto, que mandou mensagem por aqui, pediu a música. Vamos seguindo por aqui com mais participações. Quem tá por aqui, deixa eu dar uma olhadinha.
1: Conta a história de um fim de relacionamento.
0: Coloquei o fundo errado, gente do céu. Primeira vez que eu tô aqui na rádio. Olá, amiga, abençoado domingo e semana. Estou não escutando o programa, é o Yushko Duma. Bom dia, Yushko, um abraço pra você. Diga, seu Edson.
2: Bom dia, Eliane, tudo bom? Gostaria de pedir a música Locutor, com Léo Magalhães. Aqui quem pede é Edson Luiz e Simone Esquiva. Valeu, meu muito obrigado. Um abençoado domingo pra você e pra sua família. Valeu, fui!
0: Beleza, Edson, um abração pra você e pra Simone. Simone, obrigada pelo carinho da audiência. Bom dia, quero participar do sorteio. SL Klenk e Simone Klenk. Ezequiel e o Chechin lá da Honda também está por aqui. Oi, Ezequiel, bom dia, quero participar do sorteio de hoje. Um abençoado domingo. É a Sirlene que mandou a mensagem. Bom dia pro Itanael, também está por aqui ouvindo a programação.
3: Bom dia, quero ouvir uma música. Sino de Deus.
0: Beleza, Itanael. Lúcia Toupone aqui também, está por aqui. Bom dia para Lúcia. César Macedo, bom dia, quero participar do sorteio do frango. César Luiz Macedo, da Colônia 5. Olá, bom dia, aqui é a Tereza da Cruz. Quero pedir a música Papai para homenagear todos os pais. E quero participar do sorteio. Abençoado domingo para todos. É a Terezinha da Cruz que mandou a mensagem por aqui. Alô, Terezinha. Deixa eu ver se eu acho essa música Papai. Deixa eu colocar ali já para pesquisar, para nós ver se a gente já acha. Será que é Eu Te Amo, Pai? Não sei, mas se for, vai ser essa. Se não for, vai ser essa também, porque né, só por papai é meio difícil que ache. Bom dia, tudo bem? Aqui é a Roseli Leal, quero participar do sorteio do frango. Coloque o meu Gabriel no sorteio também. Toque a música Apaixona Muita Gente. É a Roseli Leal que mandou a mensagem por aqui. Bom dia, quero participar do sorteio. Quem pede é o Luciano e Terezinha do Jardim Emília. Toque a música Os Quatro Cantos da Casa. Mais toque, beleza. Deixa eu procurar aqui Os Quatro Cantos da Casa para atender a participação aqui do Luciano também. Só deixa eu achar o Apaixona muita Gente por aqui. Porque tem que botar tudo na ordem essa musicarada, gente do céu. Os Quatro Cantos da Casa vai tocar aqui, Luciano, também na programação, tá bom? Vai ser a quarta música que vai tocar aqui depois de tudo que eu tenho pra tocar aqui, a quarta música. Quem está por aqui também, toque a música Por Causa Dela, só para curtir. É a Elizabeth, lá de Rio Azul, que mandou a mensagem. Bom dia, Eliane, toque Castelhana, Os Nativos, abraço e um ótimo domingo. É a Marciane Nazar que mandou a mensagem por aqui. Um abraço pra vocês. Boa tarde, toque a música Perigosa e põe meu nome no sorteio do Frango Eliseu do Terra Nova. E bora que bora, mas que maravilha. Um abração pra vocês aí. E um ótimo almoço, um bom apetite pra todos vocês aí. Na verdade, quem estiver almoçando já, um bom apetite pra todos vocês aí. Como um bem, né? Que nem diz como um bem, como hoje que amanhã não tem, né? Não tem carne assada, porque amanhã é segunda-feira, é dia de trabalhar, né? Amanhã é dia daquele arroz com feijão e ovo, né? Que coisa boa. Gente, eu vou pro intervalinho bem rapidinho, mas é coisa bem rápida mesmo, é coisa de 2 minutinhos e eu volto com as músicas.
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0: Meio-dia e 31, e os quatro cantos da casa aqui na programação do Domingão na Cidadão. Eu vou me agilizar aqui com as mensagens, né, porque já é meio-dia e 31, e eu tenho bastante mensagem para ler por aqui. Bom dia, quero participar do sorteio do frango, assina Leoni, Úpalo de Lima, alô Leoni, Olga e Alice também estão por aqui, bom dia.
1: Bom dia, quero participar do sorteio e ouvir qualquer música dos Garotos de Ouro.
0: Beleza, bom dia, tudo bem? Queremos concorrer o sorteio do frango. Edivô de Souza Rodrigues e Sueli Souza, um abraço pra vocês. Oi, quero participar do sorteio, toque a música Cassação a Pialo. Obrigada, Luiz Mistal. Bom dia, Eliane, tudo bem? Mande um alô para o Oscar Andrade e família. Estamos na escuta, quero participar do sorteio. Que Deus abençoe sempre a sua vida e sua família. Obrigada, Oscar. Deus abençoe vocês aí também. Menina, olha, eu incomodando de novo, gostaria de ouvir a música do outro lado da cidade, Zezé de Camargo Luciano, se der tempo, é claro, tá bom? Beleza, seu Amarildo, eu acredito que não vai dar tempo, mas obrigada pela audiência. Bom dia, amiga, Deus abençoe você e sua família. Alice Garska mandou mensagem por aqui. Bom dia, Eliane, tudo bem? Estamos na escuta da programação aqui, quero participar do sorteio, bom domingo a todos. É a Priscila, alô Priscila, alô família Chernobyl, um abração pra vocês aí, obrigada pelo carinho da audiência. Diga, Hélio!
2: Bom dia, Eliane, tudo bom? Aqui vem o chefe. Toque a música do Porco a Véia. A luz do meu rancho, nós estamos tomando chimarrão com a minha véia. E a minha véia adora essa música. A luz do meu rancho. Beleza? Teu programa é 10 e um bom dia. Tudo de bom pra você. Eliane, põe no sorteio que vai ganhar a costela hoje.
0: Hoje é frango, a costela era ontem. Mas um abraço pra vocês aí. Obrigada pelo carinho da audiência aqui na programação. É, quem mais está ouvindo aqui o programa? Só deixa eu botar minha trilha. Porque sem trilha parece que eu fico falando para as paredes, né? E com a trilha parece que tem uma coisa de fundo. É, oi, estamos à escuta, coloca meu nome e da filha Alice no sorteio. Quem mandou a mensagem é a Rosicleia. Bom dia, quero participar do sorteio do frango. É a Maria Esmil que mandou a mensagem. Bom dia, quero participar do sorteio do frango. É Sueli, é Beatriz Oliveira do Terra Nova. Olá, quero participar do sorteio. É o Celso da Tchikoski que mandou a mensagem. Lúcia Falvarne pediu amor vir.

0: Deixa eu ver aqui. Deixa eu marcar aqui essa mensagem como não lida pra mim responder depois. Porque é mensagem de sorteio, né? E não é sorteio que eu fiz, daí não é eu que tenho que resolver, né? Mas eu já vejo lá o que, que é a mensagem. Tem mensagens de áudio por aqui, bom dia.
1: Bom dia, Eliane. Queria participar do sorteio, Clamar da Vera Cruz. Tchau, obrigado, tudo bom.
0: Tchau, Edenada. Obrigada pela audiência, pela participação, tá participando do sorteio. Bom dia, quero participar do sorteio, Jorge Toupone, aqui que mandou a mensagem. Bom dia, abençoado domingo, Sérgio de Bosque. Abençoado domingo pra vocês também. Bom dia, Eliane, estamos na escuta, queremos participar do sorteio. Josiane Karpinski, José Carlos Karpinski, João Vinícius Karpinski e o Gabriel Karpinski estão todos participando. Bom dia, amiga, bom domingo pra vocês. Estamos na escuta do programa, é a Maria Jatva da Serra do Tigre. Obrigada, eu que agradeço. Bom dia, peço o programa, ofereço todo o programa para minha esposa Maria Smil, que está de aniversário dia 4. Então estará de aniversário no dia 4. Que Deus abençoe sempre ela, quem oferece seu esposo, Cláudio. Um abração, Maria. Parabéns para você, felicidades e muitos anos de vida. Bom dia, quero participar do sorteio. Simone da Vila Caroline, que mandou a mensagem por aqui. Vamos seguindo de música, vamos com os Nativos e a Castelhana, meio-dia 35.

0: Astração a Pialo aqui na programação do Domingão na Cidadão, são 12:46. Deixa eu ver o que eu tenho mais de mensagens por aqui. Bom dia, Eliane. Mande um alô para nós aqui na Honda, Ezequiel, João, Inês, e um bom domingo a todos. Um ótimo domingo para vocês aí. Obrigada pela audiência. Bom dia, Eliane. Quero participar do sorteio do frango do Banhuque. É a Carolina Toupone aqui que mandou a mensagem. Boa tarde. Queremos concorrer ao sorteio do frango do refrigerante. É o Márcio que mandou a mensagem por aqui. Bom dia. Quero participar do sorteio. Lauro Romanischen. Alô, Lauro. Eliane. Oi, Eliane, obrigado por tocar a música. Beleza, Ezequiel. Eliane, tudo bem? Aqui é o Alisson Carpins, que peça a música do Nando Moreno do Facebook para mim e coloque no sorteio. Quem mais está por aqui? Tem mensagem de áudio?
1: Bom dia, Eliane. Tudo bem? Toca o franguinho na panela para nós e que queremos concorrer esse frango aí para domingo, né? E parabéns pelo teu maravilhoso programa. E tudo bom.
0: Tudo é bom pra vocês aí também, então concorrendo. Boa tarde, amiga, tudo bem? Queremos participar do sorteio, um grande abraço. É o Ederson Keveluk que apareceu por aqui. Alô, Ederson, um abraço pra você aí, também pra toda a família. Obrigada pelo carinho da audiência aqui na programação. Fazia tempo que o Ederson não dava as caras, né? Apareceu por aqui, um abração pra vocês. Bom dia, queremos participar do sorteio, eu e minha mãe Maria. É a Fábio que mandou a mensagem por aqui. Bom dia, Eliane, coloca meu nome no sorteio, Edemar Nazar. Deixa eu ver aqui mais. Beleza, amiga, toque João Mineiro e Marciano Amor Clandestino. A rádio continua fazendo eco, programação show de bola e quero participar. E coloca o nome do meu amor, Ivonete, no sorteio. Um abraço pro César Schmick e pra toda a família lá em Dorizon. Boa tarde, Eliane, quero participar do sorteio do frango e toque a música Chique Bacanizado. Quem pede é o Davi Marques de Lima. Um abraço pra vocês. Boa tarde, quero participar do sorteio do frango. Obrigada, é o Isidio Smil que mandou a mensagem. Boa tarde, coloca o nome no sorteio geral de Andréa Tolchak. Bom dia, tudo bem? Estamos ouvindo seu programa e queremos participar do sorteio do frango assado. Clemente, Marinês e Luciane Parabotti. Um abraço para vocês aí ouvindo a programação. A Ilda e o João também estão por aqui ouvindo a programação. Um abraço para vocês.

Lourenço e Lorival e o Franguinho na Panela aqui na programação do Domingão. São 12:53. Vamos ouvir por aqui a Valsa das Flores. Essa música vai lá pro pessoal de Rio Claro do Sul, a Cassemira e o Cláudio, que no dia 27 completaram mais um ano de casados. E eles pediram a música Valsa das Flores. Então vamos ouvir a Valsa das Flores aqui na programação.

0: Meio-dia e 55, 5 minutinhos para as 1 hora da tarde. Deixa eu ver o que eu tenho mais um áudio aqui, mais uma mensagem.
1: Boa tarde, Mariano. Que Miguel Garça. Eu peço música com Tonico Tinoco para ouvir. Um bom domingo, um bom trabalho. Até.
0: Obrigado, Miguel. E a Michelle Lenniker mandou um frango dançando e que o frango venha para a colônia Duas Águas Minerais. Alô? Olá, me engasguei até. Alô, Michelle, um abraço, obrigada pela audiência, também pela participação. Gente, eu vou realizar o sorteio aqui e eu já volto aí com o nome do ganhador ou da ganhadora desse domingo. Só deixa eu ver o que eu fiz aqui, que agora não... agora deu certo. Eu já volto, gente, aqui com o nome do ganhador ou da ganhadora aqui do frango desse domingo. Fiquem ligadinhos, quem participou por aqui, eu já volto.

0: Dois minutinhos para as 13 horas da tarde, para uma da tarde. Deixa eu ver que eu tenho mais áudio aqui antes de eu falar do ganhador.
1: Boa tarde, Eliane. Eu preciso sair já. Uhum. Se eu ganhar o frango, deixa guardado, tá bom? Uhum. Me mande um áudio depois. Se eu ganhar, eu tenho que sair, veio a condução me buscar, tá bom? Tchau e tudo de bom. Um boa semana.
0: Beleza, Ana Tereza, deixa guardado no meu estômago o frango pra senhora, tá bom? Brincadeira. Diga, Vitoldo.
2: Boa tarde, tudo bem? Põe eu no sorteio de todo da Vila Cojasque, Lajetinho. Tchau e obrigado. Bom domingo.
0: Tchau e de nada. Um bom domingo para vocês aí também. Um minutinho para uma hora da tarde. Nota de falecimento. É com profundo pesar que a funerária São João comunica o falecimento ocorrido ontem, dia 1º, às 16 horas, aos 83 anos de idade, do senhor José Seteik, marido de Rosa Daticossi Seteik. Seu corpo está sendo velado na Capela Mortuária de Rio Claro do Sul. Sepultamento será hoje, às 15 horas, com missa de corpo presente na Igreja de Rio Claro do Sul, seguindo para o cemitério da mesma localidade. É com profundo pesar que a funerária São João comunica o falecimento ocorrido hoje, dia 2, às 2 horas da manhã, aos 80 anos de idade, da senhora Iracema Tibes, moradora da Vila Caroline. Seu corpo está sendo velado na Capela Mortuária Municipal. O sepultamento será hoje, às 16h30, com celebração na capela, seguindo para o cemitério municipal. As famílias enlutadas.

0: Uma hora e um minutinho e já temos o ganhador por aqui. Hoje tivemos um homem de ganhador. É o telefone 99772131, Mário Seretni, que foi o ganhador de hoje. Então o ganhador foi o Mário Seretni, do telefone 9. Do telefone 99772131, Mário Seretni, então, foi o ganhador do frango de hoje. O Mário deve passar ali na Pax Center, pegar o valezinho do frango e retirar no domingo que vem lá no Banhuque da Rua 15. Então, Mário Seretni, que foi o ganhador do frango de hoje. Parabéns para ele. Passa durante a semana ali, até sexta-feira tem para retirar o valezinho. Até sexta-feira tem para retirar o valezinho. Então passa lá para retirar, tá bom, ô Mário? Vou encerrando, gente, a programação aqui. Vou encerrando a programação. Fiquem todos com Deus, um grande abraço. Volto amanhã, segunda-feira, a partir das 14h com o programa A Tarde é Sua para vocês. É das 14h até as 17h o programa A Tarde é Sua, tá bom? Fiquem todos com Deus, um grande abraço. Volto amanhã, a partir das 14h. Na sequência, tem o Top 30 aqui na programação.
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3: Olá! Tô na área, tô chegando, eu sou Luiz Fernando e esse é o Top 30 no ar. Nossa parada começa hoje com a Yasmin Santos, 200 anos.

0: Essa é Simone Mendes, Direitos Iguais, posição 27 aqui no Top 30, rolou também Zé Neto e Cristiano quase todo dia. Ela Langley com Choosing Texas e na 30ª posição ficou a Yasmin Santos com 200 anos. Eu já volto, é rápido, não demora 200 anos não.
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3: 1:21.
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5: Top 30 tá de volta. Agora tem Pink Panthers e Zara Larsson, Stateside.

0: O eterno rei do pop Michael Jackson voltando às paradas após o lançamento de sua cinebiografia. Beat It, posição 23. Rolou também Maiara e Maraíza, Sorte de Alguém. Murilo Huff, Deixa Eu. E na posição 26, Pink Panthers e Zara Larsson, Stateside. E já já tem mais Top 30 aqui, tá?
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5: 1:39.
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3: Top 30 tá de volta. Agora tem Panda e MJ Records. Corpo Nu.

0: Geninho e Mariana Fagundes, peão todo tatuado, décima posição. Rolou também Justin Bieber e Nick Minaj com Beauty and a Beat. Fred e Fabrício, Te Amar é Meu Talento. E na posição 22, Panda e MJ Records, Corpo Nu. Já já tem mais Top 30 aqui.
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0: 1:57.
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0: Tá de volta, 18ª posição, outra do rei do pop, Billie Jean.

0: 17ª posição.
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0: Júnior e César, cheiro de culpado, 15ª posição. Na 16ª, parceria da Lady Gaga com Dolce, Runway. Ou também Natan e Zé Vaqueiro, Aproveita que eu tô brigado. E na 18ª posição, Billie Jean, do Michael Jackson, Voltando às Paradas. Uma rápida pausa e já tem mais Top 30 pra você.
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2: 2:13.
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4: Top 30 tá de volta, agora tem BTS com Swim.

0: Benuto e Panda, eu duvido. 11ª posição, rolou também Felipe Rodrigo, ignora, seu desejo. Luísa Sonza, seu desejo. E na 14ª posição, BTS com Swim. E já, tem mais top 30 aqui, tá? Eu já volto.
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0: 2:27.
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2: Top 30 tá de volta, 10ª posição. Ponto G.
3: 10ª posição.

0: Cleiton e Romário, Zé Neto e Cristiano, Não Namora. Sétima mais tocada. Na oitava posição, Murilo Huff, Saudade Estranha. Diego Vitor Hugo com Tubarões na posição número 9. Na décima, Ponto G, Felipe Araújo e Panda. Agora uma rápida pausa e na volta, a sexta posição.
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3: 2:46.
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4: Top 30 tá de volta. Sexta posição, Katy Perry, The One That Got Away.
5: Sexta posição.

0: terceira posição ficou pra Maiara e Maraísa. Reza de mãe, medalha de bronze pra elas. Falou também Marília Mendonça, foi por conveniência na quarta. Na quinta, Zé Neto e Cristiano, cadeira cativa. E a sexta mais tocada, The One That Got Away, da Katy Perry. Agora aquela pausa super rápida e na volta vice a grande campeã da semana.
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1: Olá, muito boa tarde a todos meus queridos ouvintes, a todos os queridos ouvintes da Rádio Cidadão FM 88.1 da cidade de Malete. Começamos mais uma vez pela Rádio Cidadão FM o programa Resgatando Almas para Jesus. Você que está aí do outro lado aí na escuta do programa, seja bem-vindo, meu querido irmão, seja bem-vindo, minha querida irmã, que Deus abençoe a sua vida. Que Deus abençoe o seu lar, que Deus abençoe o seu dia. Hoje nós estamos aqui, né, na rádio, já que com a presença da evangelista irmã Andréia, que vai cumprimentar a todos os queridos ouvintes com a paz do Senhor Jesus Cristo. A paz do Senhor Jesus Cristo, irmã Andréia.
2: A paz do Senhor Jesus Cristo, pastor Eloir. A paz do Senhor Jesus Cristo, pastor Eledivan. A paz do Senhor Jesus Cristo, irmã Doroteia.
1: Glórias a Deus, né, meus queridos ouvintes? Hoje nós estamos aqui, né, desfrutando da honra, né, de nós termos junto conosco hoje para pregar a palavra de Deus o pastor Eledivan lá da cidade de Ibituva, né? Um grande irmão, um presente que Deus nos deu, né? Colocou na nossa vida. Então, né, a gente tem, eu digo que a honra, o privilégio de ter o pastor Eledivan junto conosco nesta tarde, na programação desta rádio, né? Quero que o pastor Eledivan saúde o povo de Deus aí com a paz do Senhor Jesus Cristo, pastor.
3: Amém. A paz do Senhor Jesus seja com cada irmão, cada irmã. Que esta tarde abençoada aí possa ser uma tarde de edificação para a sua vida, para a sua alma, para a sua casa, a sua família. E que portas sejam abertas, que o Espírito Santo venha trabalhar em sua vida e também trazer as respostas que você tem buscado da parte do Senhor.
1: Glórias a Deus, né, meus queridos irmãos. Sejam todos bem-vindos, né, à programação da rádio, o programa Resgatando Almas para Jesus. Já estamos aqui também com a live já, né, você que né, quer ouvir a palavra de Deus dessa tarde, você que quer uma bênção de Deus, então você pode, né, estar ali comentando ali na live, você, né, pode estar ali mandando mensagem, pedindo o seu louvor, manda mensagem, pede o seu louvor, curta, comente, que Deus tenha uma bênção para a sua vida nesta tarde, né? Se você, talvez, né, está precisando de algo, precisando de uma cura, de um milagre, eu quero dizer para você que nós não temos nada para te entregar, mas Deus tem, né? Louvado seja o nome santo do Senhor Jesus Cristo. Logo mais, pastor Eledivan vai estar trazendo a palavra de Deus, não somente aqui na rádio, mas também logo mais às 19 horas no programa, na Igreja Pentecostal Caminho do Céu, Igreja Sede, o pastor Eledivan também vai estar ministrando a palavra de Deus. E eu deixo desde já, né, pastor Eledivan, o convite, né, para todos hoje aí a partir das 19 horas, né, para você, né, comparecer ali na Igreja Pentecostal Caminho do Céu, igreja sede, o qual o pastor Eledivan vai estar sendo ali um instrumento na mão de Deus, um vaso na mão do Senhor, né? E Deus vai falar com você nesta noite. Louvado seja Deus, ontem nós tivemos um culto maravilhoso ali, o qual Deus falou poderosamente comigo, falou com todos que ali estavam naquele culto maravilhoso. Eu creio que hoje não vai ser diferente, né? E nem o pastor Edivan falou para mim, né? O pastor começou e agora o pastor Edivan vem e termina, né, de entregar o recado de Deus para a igreja, irmão. Porque tem muitas pessoas que vão para a igreja hoje com um pensamento de ouvir uma certa palavra. Eles estão indo para a igreja, o povo está indo para a igreja hoje com o pensamento assim: hoje eu vou, porque hoje Deus tem uma bênção, Deus tem uma vitória, Deus tem algo para me dar, né? E não estão indo com o propósito, objetivo, pastor, de ouvir a palavra que liberta, aquela palavra que transforma a vida da pessoa, sabe? E nós, a Bíblia vai dizer que nós temos que primeiro buscar o reino de Deus, que as demais coisas o Senhor nos acrescenta, né, irmãos? Então, quando nós colocamos a nossa vida na presença de Deus, as demais coisas o Senhor vai acrescentando na nossa vida. Já está conosco aqui nesta tarde, aqui a irmã Emanuele da Silva, irmã Emanuele, né? Deixo também um convite para hoje à noite, você, né, pegar aí sua família e estar na presença de Deus. Irmã Adriana de Fátima Lima também, irmã Adriana também, deixo o convite para você também hoje, né, às 19 horas na igreja, o pastor Eledivan vai estar ministrando a palavra de Deus. Está aqui junto conosco a irmã Terezinha, boa tarde, a paz do Senhor Jesus, peço oração para toda a minha família, vamos estar orando, né? Vai mandando mensagem, vão curtindo, vão compartilhando esta live, peço o teu louvor aí, que já já a irmã Andréia vai estar ali rodando o seu louvor nesta tarde e Deus vai estar falando com você. 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Eu já quero estar mandando um abraço para o pastor Anderson, para irmã Márcia. Que Deus abençoe a vida de vocês, que Deus abençoe o pastor Anderson, o varão valoroso na presença de Deus, homem diferente, homem que zela pelas almas, zela pelo rebanho de Cristo Jesus. Que Deus abençoe poderosamente a sua vida, pastor Anderson. 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Está conosco aqui a irmã Gleice Cristina. A paz do Senhor Jesus Cristo, pastor, o Senhor é meu pastor e nada me faltará. Isso mesmo, irmão, o Senhor é nosso pastor. e ele não nos faltará, irmã. O Senhor não nos faltará na nossa vida. Irmã Gleice, vamos esperar você na igreja hoje. Quero ver você na igreja hoje, porque Deus tem vitória para a sua vida, tá bom? Glória a Deus, irmã Sandra Mara, irmão Elias, aquele abraço. Deus abençoe, irmão Elias. Deus abençoe, irmã Sandra. Vão curtindo, vão comentando, vão, pensa o louvor aí. A irmã Sueli, você conhece ela, irmão? Conhece ela, irmã Sueli, né? A irmã Sueli, Deus abençoe, irmã Sueli. A irmã Sueli ficou descansando lá no carro, né? Que Deus abençoe sua vida, irmã Sueli. Gratidão a Deus pela sua vida, gratidão a Deus pela vida do pastor. Falta palavras às vezes para mim descrever o quanto eu amo vocês, pastor, o quanto eu amo a sua família. Que eu nunca vou me esquecer o dia que Deus nos enviou, né, até a cidade de Ibituva com um propósito, e eu creio que esse propósito era de reacender uma chama aí dentro desse coração aí, irmão, para nós levar essa, para nós prosseguir essa caminhada junto aí, levando esse evangelho de Cristo aí, né? Porque a Bíblia vai dizer: ide por todo mundo, pregai o meu evangelho a toda criatura. Deus não diz prega pro fulano e pro fulano, Deus diz prega a toda criatura, sem olhar a quem, né, irmãos? Então eu creio que era um propósito de Deus de nós ter se conhecido e nós estar junto aqui hoje na Rádio Cidadão, né, para fazer a obra de Deus. Tem algum louvor pronto, irmã André? Tem, então a irmã André vai estar rodando o louvor ali, eu vou continuar aqui pela live, a irmã André vai estar dando uma palavrinha com os ouvintes ali, mas não saia daí, fica ligadinho na Rádio Cidadão FM aí, que já já nós voltamos com o programa da Rádio Cidadão FM.
2: Glórias a Deus, aleluia Senhor, né? Fique até o final para ouvir uma palavra poderosa que vem do céu para a tua vida, né? Uma palavra que vai entrar no teu lar, vai entrar no meio da tua família nesta tarde abençoada, né? Quero estar agradecendo a participação do irmão Lucas. A paz do Senhor Jesus, irmão Eloir. Estamos ouvindo por aqui Daniel e minha esposa Kemiliane. Eu e meu pai, pastor Dorival, também. Pedido de oração para todos nós e da equipe da oficina Elite Car Auto Center. Um abraço e Deus abençoe. Deus abençoe a tua vida, irmão. Vamos tocar então nesta tarde Banco Vazio.

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0: Glórias a Deus. Voltamos com o programa Resgatando Almas para Jesus pela Rádio Cidadão FM 88.1, né? Eu quero mandar um abraço aqui todo especial para a irmã Nadir, lá do Santa Cruz. Ô, irmã Nadir, Deus abençoe sua vida, irmã. Irmã Nadir tá com o ouvido colado no radinho dela lá, no rádio, no celular, não sei, mas no radinho dela tá lá, né? Não deixa esse escapar a tomada desse rádio aí por nada, irmã, tá bom? Não perca nada do programa, tá bom, irmã? Eita, glória, aí a irmã Doroteia disse que ela vai adiantar o serviço dela para ela escutar o programa Resgatando Almas para Jesus. Esse programa, o objetivo é levar a palavra de Deus aonde, naquelas pessoas, pastor, que às vezes não tem condições de vir para a igreja, né? Então, Deus colocou esse programa aí para a gente estar alcançando essas almas, essas vidas, né? Também quero mandar aquele abraço apertado pro meu irmão Rogério, lá da Vila Carolina, aquele abraço, irmão Rogério, Deus abençoe. Eu sei que o irmão Rogério está na escuta do programa, né? A irmã Wanda também, aquele abraço, irmã Wanda, Deus abençoe a vida de cada um de vocês. Quero mandar aquele abraço para todos os ouvintes da Rádio Cidadão FM, você, meu irmão, você, minha irmã, você, dona de casa, você jovem, você criança que está ouvindo a Rádio Cidadão FM, não saia daí porque Deus tem uma palavra para o seu coração. Que Deus abençoe as vossas vidas, né? Gratidão a Deus, né? Por esse programa, por esse momento, por esse horário concedido aqui pelo meu irmão Juliano Luz, pela sua família, né? Que abriram as portas dessa rádio, irmão. É uma das poucas rádios, irmãos, que abrem as portas para lá a palavra de Deus, irmão. Inclusive aqui na cidade de Malé, eu acho que para programação evangélica, eu acho que a única rádio é a Rádio Cidadão FM, que abriu as portas e recebeu com amor a palavra de Deus. Aqui nós temos aqui na, se não me falha a memória, na terça-feira nós temos o pastor Everaldo, né, da Assembleia de Deus com o programa à noite. Na quarta-feira nós temos o pastor Roberto também à noite com o programa. E na quinta-feira nós temos o pastor Anderson também com o programa Voz da Verdade. E nos domingos nós estamos aqui com o programa Resgatando Almas para Jesus da Igreja Pentecostal Caminho do Céu, né? Então, é uma rádio que tá recheada da palavra de Deus, e a gratidão primeiramente a Deus, irmão, e segundo ao proprietário da rádio que abriu as portas. Que Deus abençoe a sua vida, Juliano, que Deus abençoe a vida da sua esposa, seus filhos, que Deus abençoe o trabalho de vocês, né? Vão mandando mensagem, vão pedindo o seu louvor. Irmã Sandra Mara, a paz do Senhor Jesus, pastor, Deus abençoe grandemente, e todos vocês aí na rádio, amém, irmã Sandra, Deus abençoe, irmã Sandra. Igreja, irmã Sandra, venha para casa de Deus, irmã, venha ouvir a palavra do Senhor, irmã Sandra, hoje tem culto. Pastor Elidivan vai estar ministrando a palavra de Deus, homem de Deus, hoje vai estar pregando a palavra do Senhor. Irmão Antônio disse que ele crê, então se você crê, pode receber a vitória em nome de Jesus, irmão, porque eu estou profetizando cura na tua vida nesta tarde. Aqui conosco também, Irene Voltz, pedindo oração para toda a família. Irmã Irene, Deus abençoe você, ela é esposa do meu cunhado, Dorlic, Deus abençoe a vida do meu cunhado. Bernadette dos Santos, acho que é conhecida. Eita, glória, Jesus amado. O que ela tem contra mim? Tá igual aquele homem lá que a mulher falou pra ele assim: amor, quando nós morrer, será que nós vamos continuar casados lá no céu? Ele olhou pra ela e disse: mulher, que raiva é essa que você tem de mim? É brincadeira, né? Aquele abraço, minha esposa, que Deus abençoe você. Ela sabe que eu amo muito ela. Ela é um presente que Deus deu na minha vida. Ela é meu alicerce, ela é aquela pessoa, irmãos, que no momento que eu choro, é a única pessoa que quando percebe vem me abraçar. Primeiro é o abraço de Deus que a gente recebe do Espírito Santo, né? Mas aqui na terra ela é minha companheira, mulher guerreira, que me deu os filhos abençoados, me ajudou a educar meus filhos da maneira que deveria que ser educado. Então é gratidão a Deus pela vida da minha esposa. Eu brinco porque eu gosto de brincar. Eu sou a pessoa que gosta de brincar, eu gosto de sorrir. Ontem nós acabamos um culto dando risada, e ontem de novo nós acabamos um culto, toda a igreja sorrindo e brincando, porque triste nós era quando nós estávamos lá no mundão. Porque nós éramos escravos do diabo, agora nós somos soldados de Cristo, e soldado de Cristo é alegre, mesmo na batalha, né? Irmão Jefferson Padilha, Deus abençoe, irmão Jefferson, Deus abençoe a sua vida, meu irmão. que Deus possa estar abençoando poderosamente a sua vida. Irmã André, tem mais alguns louvores ali. Irmã André vai agradecer os irmãos que estão mandando mensagem no WhatsApp da rádio lá e vai estar rodando mais louvor e eu vou continuando aqui pela live, irmãos. Não saiam daí, fiquem ligadinhos na Rádio Cidadão.
1: Quero agradecer a participação da irmã Lúcia do Eldorado, né? Ela pediu oração por toda a família dela, falou que o programa tá lindo. Deus abençoe a tua vida, irmã Lúcia. Quero agradecer a participação da irmã Dalva. Ela mandou, boa tarde, missionária Andréia, boa tarde, pastor Eloir. Quero ouvir Maria Marçal, o deserto. Está na lista, irmã, para tocar, né? Deus abençoe a sua vida. Quero agradecer a participação do irmão Rogério, lá da Vila Caroline. Ele pediu o louvor Advogado Fiel e pediu oração por toda a família. Estaremos orando, irmão. Deus abençoe a sua vida. E o irmão Ederson mandou aqui perguntando para o pastor quando que ele vem tomar chimarrão. Ele tem coragem, né, pastor?
0: É, ele tem que nós vamos só tomar
1: vai
0: chimarrão.
1: Vai a turma inteira.
0: Nós vamos vai a igreja inteira, irmão. E olha, irmão, nós já íamos para almoço já. E olha, aqui tem um povo que come, né? Meu Deus do céu.
1: Glórias a Deus. Né, você que está ligadinho conosco aí na rádio, eita, né, pela Rádio Cidadão FM, você que quer pedir sua oração, o seu louvor, manda aí, né, no WhatsApp da rádio, que é 3542-1832. 3542-1832. Peça o seu louvor.

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0: Glórias a Deus! Voltamos mais uma vez com o programa Resgatando Almas para Jesus, né? Sejam, né? Você que está chegando agora aí no programa aí, seja bem-vindo. Já são 13 horas e 56 minutos. Já nós temos a palavra de Deus, irmãos. Pastor Eledivan vai estar ministrando a palavra de Deus, mas eu quero agora, nesse exato momento, eu quero aproveitar aqui, quero mandar aquele abraço, bem apertado aquele abraço, com o maior amor do mundo, pro meu netinho Davi. Ô, Davi, você tá escutando o vô aí na Rádio Cidadão FM aí na cidade de Cândido de Abreu. Que Deus abençoe você, meu filho, que Deus abençoe você, Davi. E você vai ser um pregador da palavra de Deus, Davi. Tu vai levar o evangelho do Senhor Jesus Cristo, tu vai pregar a palavra de Deus, tu vai ser um ganhador de almas nessa terra, meu neto. Deus abençoe você, Davi, que Deus abençoe imensamente, o vô te ama. Você é uma joia preciosa que Deus deu na vida do vovô, né? Quero mandar um abraço pro meu filho Elivelton, lá em Cândido de Abreu, minha nora Paula. Quero mandar um abraço pro Germano. Quero mandar um abraço pra Janete, pro Johnny, pra sua esposa, pros seus filhos, pro meu irmão Ismael, pra sua família. Quero mandar um abraço pra minha mãe, lá em Cândido de Abreu. Aquele abraço, mãe, Deus abençoe sua vida, Deus abençoe imensamente. Quero dizer que te amo muito, muito, muito, que você é, né, a pessoa que me deu a vida e que me ensinou a ser o homem que eu sou hoje, né? Quero mandar um abraço também para o meu irmão Ezequiel, para minha cunhada Janice, meu sobrinho Keiso, minha sobrinha, né, que estão lá em Cândido de Abreu, minha sobrinha Kathleen. Quero mandar um abraço lá bem longe, agora esse abraço vai longe, lá em Mato Grosso do Sul, pro meu irmão Eliseu e minha cunhada Edna e meu sobrinho Eric. Deus abençoe a vida de cada um de vocês, né? Quero mandar um abraço também pra minha sogra, que tá lá em casa, né? Tá assistindo o programa lá. Deus abençoe a senhora, Deus abençoe a sua vida, que Deus possa, né, estar abençoando poderosamente. Irmã Marlene Lima, né? Boa tarde, pastor. A paz do Senhor, a paz do Senhor Jesus, irmã Marlene, Deus abençoe. Irmã Thaís Oliveira também está na escuta do programa. Irmã Ana Paula, Deus abençoe, pastor, e sua família, amém. Deus abençoe você também, irmã, tua família. Irmã Marilene Medeiros, Deus abençoe, irmã Marilene. Deus abençoe o irmão Anildo, Deus abençoe a sua família. Deus abençoe a irmã Denir, o seu esposo. Deus abençoe toda a família de vocês, né? A irmã Nancília Lacerda também, Deus abençoe, irmã Nancília. Estamos orando por você, irmã. Irmão Emerson, irmã Micaele também, né, estão aqui nos assistindo. Deus abençoe, irmão Emerson. Hoje nós tivemos o privilégio de estar junto com o irmão Emerson, irmã Micaele, aquele almoço maravilhoso. Que Deus abençoe a vida de vocês, irmão. E estamos aqui, irmão Emerson, com o pastor Edivan. Está ansioso para conversar com o pastor Edivan, que vai descer antes do culto só para conversar com você, pastor. Eita, a gente conhece o homem de Deus assim, irmãos. Quando as pessoas têm vontade de estar perto. Irmão. Tem pessoa que chega perto da gente, traz uma energia negativa. Parece que a gente fica pedindo: Deus, tira daqui. Tira daqui, meu Deus.
1: E a Bíblia, né, ela nos ensina que a gente deve ser o bom perfume de Cristo.
0: Oh, glória!
1: Então, se a gente estiver fedendo, se o pecado estiver em nós, o
0: povo vai se afastando, né, irmão? É, então, né, daqui a pouco, irmão Hermes, desce lá aqui. O pastor Ledivan lá está esperando lá para nós tomar um chimarrão e contar uns causos, né? Deus abençoe a vida de vocês. Eu quero mais uma vez deixar o convite para todos vocês, irmã Marlene, irmã Thaís, todos vocês aí de Malé, de Rio Azul, que estão assistindo, de Paulo Frontin, para hoje às 19 horas, um grande culto na Igreja Pentecostal Caminho do Céu, Igreja Sede. Pastor Eledivan vai estar ministrando a palavra de Deus e orando por todos vocês. Não perco. Hoje você tem um encontro marcado com Jesus. Irmãos, mais uma vez eu quero mandar um abraço também para a irmã Nadir, lá do Santa Cruz, a mãe da irmã Doroteia. Deus abençoe, irmã Nadir. Deus abençoe imensamente a sua vida. Aquele abraço, irmã Nadir. Também um abraço para o irmão Rogério da Vila Carolina, irmã Wanda. Aquele abraço a todos os ouvintes da Rádio Cidadão FM. Você, meu irmão, você, minha irmã, que está aí com o ouvido coladinho aí no radinho, aí no celular aí, né, ouvindo a Cidadão FM, aquele abraço do pastor Eloíri, que Deus abençoe a sua vida. Eu quero profetizar bênção hoje sobre a tua vida, tá bom? Que a partir de hoje, tu vai ter uma transformação de vida, mudança na tua vida. Hoje, em nome de Jesus Cristo, o Senhor está te alcançando e pela misericórdia dele está abençoando a sua vida, se você crê em nome do Senhor Jesus Cristo. Eu quero mais uma vez estar falando aqui nome dos patrocinadores e já, né, a irmã André vai estar rodando mais uns dois ou três louvores ali e logo mais a gente vai voltar aí com a palavra de Deus. Vamos dar um tempo aí, uns 40 minutos aí por mão, pregar a palavra de Deus hoje, que vai ser bênção, né, irmãos? 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Irmã Andréia, eu passo a palavra pra você. Irmã Andréia, pode agradecer os ouvintes e rodar mais dois ou três louvores aí.
2: Quero agradecer a participação do irmão Juarez, agradecer também a participação do irmão Natanael, né, que Deus abençoe grandemente a vida de cada um de vocês. E convido a todos para estar no culto hoje às 19 horas na Igreja 7, né, fica localização do lado da panificadora do Baixim, Rua Munhoz de Calvalho, número 50, né, com a participação do pastor Eledivan, que vai estar trazendo a palavra reta do céu para a tua vida. Então, todos estão convidados nesta noite. E vamos tocar o louvor Advogado Fiel nesta tarde.

Glórias a Deus. Mais uma vez voltamos com o programa Resgatando Almas para Jesus, pela Rádio Cidadão FM, né? E eu quero já, nesse exato momento, estar fazendo a troca aqui de lugar com o pastor Eledivan, que vai ministrar a palavra de Deus. Não sei se o pastor vai querer usar. Vou deixar aqui, irmão. Que vai estar ministrando a palavra de Deus, irmãos, né? E você que está aí, não saia daí, meu irmão Dino Gonçalves, lá de Cândido Abreu. Deus abençoe, irmão Dino, filho do senhor que faleceu, que eu passei e dar um abraço nele. Deus me deu a oportunidade de dar um abraço no teu pai, irmão Dino, que era meu segundo pai também. Deus me deu a oportunidade de ainda dar um abraço nele. Eu pedi a Deus essa oportunidade e Deus me deu. Que Deus abençoe, irmão Dino. Fica ligadinho, irmão Dino. Já, pastor Edivan vai estar entrando com a palavra de Deus. Vamos trocar de lugar com o pastor Edivan? É só um minutinho, igreja. Só um segundinho aqui, questão de nós trocar de lugar com o pastor Edivan.

Boa tarde, meus irmãos. A paz do Senhor Jesus seja com todos. Você, meu irmão, minha irmã, que está nos ouvindo nesta tarde, tirou um tempo abençoado para ouvir a palavra de Deus. Eu vejo o jargão de muitos ministros do evangelho falando: eu de mim não tenho nada para trazer para você. Eu já sou o contrário, eu vou falar que eu tenho tudo, porque o que há de melhor em mim é a presença do Espírito Santo. Então, como eu posso dizer que eu não tenho nada, sendo que o meu Deus que habita em mim, ele fez tudo por mim, ainda faz e vai continuar fazendo. Então, meu irmão, minha irmã, sou grato por esta oportunidade, porque a gente foi resgatado do fundo do poço pela misericórdia do Senhor, e com a promessa que iríamos levar a palavra do Senhor aos quatro cantos desta terra. Deus me prometeu que iria fazer-os assentar na mesa diante dos príncipes, reis, enfim. E hoje aqui, os amados ouvintes da Rádio Cidadão, eu costumo falar para minha esposa, falar: amor, eu sou o cidadão do céu. Eu não faço parte mais deste mundo. Estamos aqui, mas nós já vivemos com a mente, como Paulo falou em Colossenses: pensai nas coisas que são de cima e não nas que são da terra, pois as da terra são passageiras, mas as do céu são eternas. Então, hoje tem uma palavra diretamente do coração de Deus para os nossos corações. Palavra esta em qual está escrito no livro de Salmos 23. Salmos 23, essa palavra que Deus já confirmou ao meu coração num dos primeiros comentários desta live, a qual o meu irmão amado, pastor Eduir, ele iniciou, e uma irmã falou: pastor Eduir, o Senhor é nosso pastor e nada nos faltará. E Deus confirmou a palavra já no início dessa programação, nesta tarde, no dia de hoje. Então, meu irmão, minha irmã, você que pode e consegue ter uma Bíblia à mão, já vamos abrir as nossas Bíblias, a qual se encontra no livro de Salmos, Salmos 23, versículo 1 a seguir. O Senhor é meu pastor, nada me faltará. Deitar-me faz em verdes pastos, conduz-me mansamente a águas tranquilas, refrigera a minha alma, guia-me pelas veredas da justiça, por amor do seu nome. Ainda que eu andasse pelo vale da sombra da morte, não temeria mal algum, porque tu está comigo, a tua vara e o teu cajado me consolam. Prepara uma mesa perante mim, na presença dos meus inimigos. Unge a minha cabeça com óleo, o meu cálice transborda. Certamente que a bondade e o amor me seguirão todos os dias da minha vida, e habitarei na casa do Senhor para sempre. Maravilha, que palavra! Para a gente entender o que Deus quer falar conosco nesta tarde, vamos entrar no contexto bíblico. Quem escreveu este salmo foi o servo do Senhor, o rei Davi. Homem este que desde pequeno, ele foi criado dentro de uma casa onde havia uma certa divisão, aonde ele fazia o serviço de servos, de escravos, e até mesmo não tinha admiração de sua família. Então Davi, ele se acostumou desde cedo a cuidar das ovelhas de seu pai. Davi ficava ali, às vezes retirado, às vezes nas madrugadas, às vezes em um momento que todos já estavam descansando em sua casa, Davi ainda estava na lida, cuidando das ovelhas de seu pai. Ora, vinha um urso e ele pulava, ele defendia as ovelhas de seu pai. Ora, vinha um leão e da mesma maneira, ele pulava. E com o coração fervendo na presença do Senhor, ele defendia ali aquele rebanho. Certa feita, meus irmãos, eu ouvi um testemunho de um pastor de uma igreja muito grande na cidade de Goiás. E esse pastor, ele estava num culto e ele foi surpreendido com uma senhorinha que foi tomada por Deus e falou assim: sabe por que você está aí, meu servo? Assim te diz o Senhor,
porque ainda criança, teve um circo na cidade que estava precisando de umas pombinhas. E dias atrás havia caído uma pombinha machucada no seu quintal. Você cuidou, você zelou, colocou lá dentro de uma gaiola. Você curou as feridas daquela pomba. E depois caiu outra e mais outra e mais outra. E você foi cuidando, as pombas foi multiplicando. E o circo precisava de pombas para um certo número de um espetáculo. Porém, eles ofereceram a você, ainda criança, uma bicicleta de presente a troco daquelas pombas. Mas você falou, não. Eu não vou trocar aquilo que eu cuidei, que eu zelei com tanto carinho. E ali o Senhor enxergou em ti a tua fidelidade. Foste fiel no pouco, no muito eu vou te colocar. Por isso essa igreja é tão grande, porque Deus conhece o teu coração. Então, meus irmãos, a gente vê que o chamado de Deus, como foi falado nessa tarde, não é porque um é mais bonito, outro é mais feio, outro é mais rico, outro é mais pobre, outro é mais gordinho, outro é mais magrinho, um é japonês, outro é alemão, outro é africano, não. O chamado de Deus, ele ocorre na essência, por quem nós somos na presença do Senhor. Então, nós já entendemos que, se a gente parar para meditar, muitas vezes o pastor Eluir, ele falou, nossa, ontem a palavra foi tremenda na igreja, pastor Eledivan. Deus tratou com cada um, como cada um deve ser. E eu falei, meu Deus, então hoje vai ser a continuação do culto de ontem, porque Deus tem colocado palavras tremendas dentro do meu coração. E essa palavra para agora à tarde, para este momento, vem falando do posicionamento do servo. Aquele que até então, quando ninguém está olhando, quando ninguém está observando, ninguém está aplaudindo, é aquele que Deus está enxergando. Quem você é quando está no banheiro, quando você está dirigindo o seu carro e passa uma mulher bonita, ou passa um homem todo fortão e você está sozinha no volante. Enfim, Deus sonda as tuas atitudes, o teu caráter. E Davi no anonimato, ainda que a família não entendia Davi. Davi estava lá, cuidando das ovelhas do seu pai. Vinha o mal, ele defendia. Vinha o mal, ele defendia. E nesses momentos, meus irmãos, Davi, ele tinha uma harpa. E nessa harpa, ele salmodiava. Ele começava a dedilhar e Deus ia dando para ele ali os louvores. Eu, quando me converti, meus irmãos, eu questionei Deus. Por muitas vezes eu falava assim, Senhor, por que o Senhor me quer na tua presença? Eu não sei pregar, eu não sei louvar, eu não tenho testemunho nenhum, nem a minha família quer saber de minha família, está tudo, eu não tenho notícia há mais de um ano e meio, como é que o Senhor quer que eu esteja na tua presença? Que serventia que eu vou ter? Mas mesmo assim, meus irmãos, eu dei o primeiro passo no escuro, e Deus foi colocando debaixo dos meus pés o piso, e foi me direcionando o caminho que eu deveria seguir. Então, para você, meu irmão, minha irmã, que está aí, que está parado, que está cansado, que está abatido, que acha que não tem mais jeito, que está entristecido com alguma coisa. Às vezes tem irmão que está saindo da igreja. Sair da igreja, a gente pode até sair, irmãos. A gente sai da igreja aqui, a gente vai para outra ali, arruma um outro ministério ali, de acordo com o que a gente se sente bem. O que a gente não pode fazer, meus irmãos, é sair da presença de Deus. E isso Davi fez. Enquanto ninguém mais queria saber de Davi, Davi estava lá, no anonimato, louvando, adorando. Quantas vezes, meus irmãos, que eu estava abandonado pela minha família, já tinha todos os motivos do mundo, já ninguém me chamava por nome, era por uma matrícula, que eu estava dentro do cárcere. E quantas vezes eu descer para o pavilhão de novo, vindo do serviço à tarde, passar pelaquela revista, aqueles funcionários, os agentes penitenciários me revistar, e eu ficar nu na frente daqueles homens e por dentro eu falar, Jesus, mas eu já mudei, Jesus, eu já estou transformado, Jesus, eu já estou decidido a te seguir, Senhor, mas eu tenho que passar por essa humilhação. Aí quando eu entrava dentro do pavilhão, vinha o louvor e eu começava. Sei que os teus olhos sempre atentos permanece em mim. E eu louvava, irmãos. Esse é o caminho para você receber bênção. No meio da prova, louvo, adoro, engrandeço. E Davi, ele salmodiava, ele começou a escrever. E um desses salmos de Davi, irmãos, ficou muito conhecido hoje. Se você ir na casa tanto de um cristão, digo cristão, não é para falar sobre placas. Porque se a gente estiver no Afeganistão, debaixo de uma perseguição aos cristãos,
tanto eu quanto o irmão católico que nós estiver naquele lugar, se nós falar que nós servimos a Jesus, nós vamos ser fuzilados do mesmo jeito. Eu falo é para aquele que crê em Jesus. Então nós que somos cristãos, irmãos, às vezes na nossa estante, ali no bidezinho do lado da nossa cama tem uma Bíblia aberta com o Salmo 23. Mas a gente muitas vezes a gente fala, o Senhor é meu pastor, nada me faltará. A gente tem esse versículo decorado dentro do nosso coração, irmãos. Só que vai muito mais além. Se a gente traduzir dos originais para palavra atual em nossas mãos, é o Senhor é meu pastor e de nada eu tenho falta. Ou seja, quando a gente coloca Deus em nossas vidas como prioridade. Eu lembro que quando eu comecei o meu trabalho, e às vezes faltava o pão de cada dia, meu irmão, minha irmã, e chegava em casa, a mulher falava assim, amor, é a última cozinhada de arroz agora, não tem mais nada. Eu falava, Deus proverá, amor. E ela falava, amém. Quando eu chegava de tarde, lá no meu trabalho, vinha um irmão com a sacolinha, oh, irmão, Deus mandou te abençoar com isso daqui. Chegava em casa, era o arroz que estava faltando, era o chá que era R$3 e poucos a caixinha de chá, que o meu neném não mamava leite, pastor Eluir. Era só chá. Mas daí, quando eu chegava em casa lá, que eu abri a sacola, o chá do benção, eu falei, eita Jesus, o senhor é lindão mesmo. Às vezes eu saía na rua, irmãos, eu via casais brigando, aí no meio daquela briga, eu falava, eu não vou lá intervir. E eu orava assim, pastor, eu falava, Jesus, abençoa esse casal, que eles possam viver aquilo que eu vivo dentro da minha casa, que eu amo a minha lindona, sabe, ela está no carro ali, ela não está muito bem, e a gente já orou por ela aqui hoje, mas... Graças a Deus, nós estamos mais de 7 anos que não tem uma contenda dentro de casa, sabe, pastor? Para honra e glória do Senhor Jesus. Porque quando a mulher está brava, eu murcho a orelha. Quando eu levanto os ânimos, ela baixa também o tom. Então é assim. Quando ela vai ficar nervosa, eu falo, amor, não é assim que eu te trato. Então ela reconhece a transformação que Deus fez na nossa vida. Então, nós devemos ser assim, irmãos. Então... Quando a gente crê em Jesus, irmãos, a gente tem que crer de todo o coração com a certeza de que Ele vai cuidar de tudo nas nossas vidas. E Davi, ele cuidando daquele rebanho, ele falou, poxa, eu vou me colocar no lugar dessas ovelhas. Eu vou ser como essa criação, porque a ovelha, ela escuta a voz do seu pastor. As ovelhas podem estar longe, é um animal que não tem uma visão muito apurada, né, pastor? Mas quando o pastor, ele grita ali, vem... Vem, vem. Ela pode estar 1 quilômetro. Ela escutou a voz do pastor, ela vem. Vem trilhando e chega ali. E elas ficam tudo em paz. Porque ela sabe quem cuida dela. A ovelha, ela sabe de quem que vai curar as feridas na hora da precisão, na hora que ela está com dor. Só de ela passar caminhando, o pastor conhece. A ovelha só do jeito, ela pressente o mal. Pode ver se tiver um lobo, tiver um cachorro perto, ela já fica toda agitada. E assim, muitas vezes, irmãos, nós ficamos agitados com as tribulações do mundo deste presente século. Mas Jesus, o nosso sumo pastor, ele nos deu a garantia de que as tribulações momentâneas não serão comparadas com o peso de glória que há de nos ser revelado. Então... Eu vejo as pessoas, pastor, hoje, meus irmãos, minhas irmãs, as pessoas muitas vezes se atribulando, se angustiando, sofrem uma aflição dentro de casa, vai chamar a vizinha, vai chamar o vizinho, vai chamar o amigo, conta para aquele, o parceiro, entre aspas, o parceiro de balada, o parceiro do futebol, mas às vezes não vai falar com quem vai resolver. Mas Davi, ele tinha isso de especial dentro dele. Davi, ele falava, não, eu sou um adorador. Eu sou um servo do Deus vivo. Tanto é que quando Davi foi ungido rei, irmãos, ele não foi sentar no trono, ele voltou a cuidar das ovelhas. Ele voltou para o anonimato. Ele voltou para um lugar, irmãos, que ninguém estava aplaudindo. Ele estava fazendo aquilo porque ele amava. Me perdoe. Mas que os irmãos venham entender... A necessidade que nós temos, irmãos, como servos de Deus, de se aproximar de Deus com essa entrega. De se achegar diante do Senhor com este coração aquebrantado.
com essa certeza de falar, não, Deus tem que trabalhar em mim para mim se tornar um servo melhor, uma serva melhor. Deus não nos chamou, irmão, para nós ter o carrão, a casona. Deus nos chamou, irmãos, como o próprio Senhor Jesus nos advertiu. Quando o Filho do Homem vier, muitos vão dizer, ó, ele vem do Oriente, ah, vem do Ocidente. Mas Jesus falou, o reino de Deus vai estar dentro de vós. Como eu falei, Rádio Cidadão. Nós temos que andar como cidadãos do céu, já fazendo parte deste reino, dia após dia, com as nossas atitudes, com a maneira de nós tratar. Eu lembro que eu fui ministrar em 2022, irmãos, lá na capital de São Paulo, num evento que me convidaram, e eu estava muito bem empregado, trabalhava de vendedor, e quando eu cheguei lá neste lugar, eu ministrei, foi tudo mil maravilhas, recebi a porção de Deus para mim, e um jovem de uns 15 anos, Deus tomou ele e ele deu de dedo na minha cara e falou assim, irmão, assim diz o Senhor, teus dias naquele lugar que você trabalha se findou, eis que estou abrindo uma porta nova, vou te dar uma empresa, e na qual vai ser um lugar de bênção, um lugar de milagres, um lugar de cura, vai ser um celeiro de profeta ali no seu trabalho. E eu cheguei em casa e falei, amor, Deus falou comigo. Ela falou, o que que falou? Eu falei, Deus falou que vai dar uma empresa pra gente. Ela falou assim, amém. Como que Deus falou? Contei pra ela, amém. Falei, se eu bater meta esse mês, vou pagar todas as contas. Se sobrar o dinheiro do curso, eu vou fazer e eu vou abrir a empresa. E pra honra e glória do Senhor Jesus, irmãos, eu abri. Abri a empresa, foi um ano de prova, irmãos. Como eu falei, foi esse período que não tinha nada no meu armário. Foi esse período que eu cortei o cabelo a troco de um peixe, irmãos, de uma tilápia. Cheguei em casa, a mulher ficou toda contente, fazia uns 2 meses que nós não comíamos uma carninha. Ela falou, meu Deus, amor, que benção, nós vamos comer uma carne. Pastor Luiz, o senhor acredita que na hora que ela temperou, na hora de fritar, não tinha um azeite? E agora, amor, eu falei, Deus proverá. Fui pregar num culto no lar, irmãos. Eu vejo hoje pastores renomados que só vai pregar em igreja grande. Tá esquecendo de ir lá na casa da viúva, do velhinho, da pessoa enferma. Pastor Eluir, ele saiu daqui de Malete, irmão, para ir até em Bituva, dar uns 90 quilômetros, só para conhecer o pastor Eledivan. Eu parado, irmãos, eu não tava

maratonar, vamos começar a fazer um culto no lar, vamos começar a fazer uma célula, vamos começar a visitar o povo que está parado. E dentro do meu coração é visitar quem está parado, para os irmãos entenderem, irmãos. Então a gente, como ovelha, a gente é obediente ao pastor. Porque da mesma maneira que a gente é perdoado, irmãos, a gente vai perdoar. E eu comecei a pensar, eu falei, mas não pode, Deus me tirou de um fundo de poço, como é que eu vou ficar parado desse jeito? E você aí, meu irmão, minha irmã, do outro lado. Irmão, pega um pouquinho de água para mim, fazer um favor. E irmão, irmã, que você que está parado, que acha que não tem mais jeito, irmãos, agora é o melhor momento da sua vida. Hoje essa palavra é para te colocar de pé. Essa palavra é para te dar ânimo, te dar força. Para dentro de você, você falar assim, o Senhor é meu pastor, de nada tenho falta. Sabe por quê, irmãos? Porque ele vai te dar o alimento. Olha o que diz a palavra. Deitar-me faz em verdes pastos. Ou seja, o Senhor, ele sabe o alimento especial para a sua alma. A palavra que vai te dar saciedade. Às vezes a gente escuta de um vizinho, de um amigo, daquela pessoa que a gente vai se aconselhar. Não, não é possível, você não. Não tem mais jeito para fulano. Não tem mais jeito para ciclano. Não tem mais jeito para fulano. Ela está perdida, ela está na prostituição. Ela está ficando com um, com o outro. Aí de repente Deus vem, transforma. Muda as vestes, muda a maquiagem, muda tudo. Vai tirando os brincão, vai colocando um brinquinho discreto. No homem que andava sem camisa, que andava se mostrando todo o seu físico, de repente tá bem, bem posturado, né, pastor? E vai entender que a beleza verdadeira não é a exterior, mas a interior, aquela que Deus está procurando. Então é assim que Deus trata, irmãos. Ele vai dando alimento onde a gente não escuta uma palavra de ânimo. É a palavra do Senhor que vai alimentando a nossa alma. Nos dias difíceis, irmãos, quando o meu armário estava vazio, que eu falava, não tem mais jeito. Eu lembrava da promessa, eu falava, eu tenho um alimento espiritual. Deus falou comigo que ele iria me dar uma empresa. Que ele ia me sustentar. Que ele ia fazer aquele ambiente se tornar um ambiente de paz. Então hoje todo mundo que entra no meu ambiente de trabalho não sai de lá sem uma palavra. Não sai de lá sem um testemunho. Tem um rapaz que ainda está na vida do crime. Esses dias atrás sentou na cadeira para cortar o cabelo. Eu estou cortando o cabelo dele. Ele falou assim, pastor, sabe por que eu corto o cabelo aqui? Eu falei, não. Ele falou que é o único lugar que eu escuto louvor. Na minha casa eu não escuto. Na minha vida é muito corrida, é muito atribulada. Então aqui é o lugar que Deus preparou para mim ter paz. Eu falei, amém, irmão. E é bem-vindo. Às vezes ele chega lá, pastor, não é nem para cortar o cabelo. Só, ô, pastor, Ledivan, vim aqui só para ver o senhor. Posso sentar aqui no sofá um pouquinho? Pode. Aí ele fica sentado, dá passo uma meia hora, ele escuta um zino, a gente vê que já mudou o semblante, aí ele vai embora. É Deus cumprindo a palavra dele. É Deus, ele organizando tudo, trazendo as pessoas, porque não é por nós mesmos, mas é o Espírito Santo que vai convencendo, vai trazendo, agregando e trazendo edificação na vida das pessoas. Então os verdes pastos é assim, Davi falando, o Senhor sabe o alimento que tem para cuidar da minha alma. Ó, conduz mansamente às águas tranquilas. O Senhor vai me levar a um lugar de paz, um lugar de tranquilidade, um lugar de amor. O mundo, pastor Luiz, às vezes tá caindo à nossa volta. E as pessoas falam, nossa, como que pode o pastor Luiz estar nessa calmaria toda? É tão bom estar do lado de irmão tal, de irmã tal. Nossa, eles transmitem tanta paz. Mas isso nós só encontramos, meu irmão, minha irmã, você que está do outro lado me assistindo nessa live, você que está na sua casa através dessa programação de rádio, você só encontra a partir do momento que você entrega completamente a sua vida nas mãos do Senhor e fala, me cuida, Senhor, como uma ovelhinha, me dá o alimento necessário, dá essa paz interior, dá essa força que eu preciso, refrigera minha alma, guia-me pelas veredas da justiça por amor do seu nome. Não é porque nós é mais bonitinho, não, porque é pelo amor do nome do Senhor. Através de tudo que Ele fizer nas nossas vidas, as pessoas vão olhar e vão falar, quão grandes coisas Deus fez por este. Quão grandes coisas Deus fez por estas. Então a gente vê que quando há transformação nas nossas vidas, as pessoas vão olhar e o nome de Deus será glorificado.

Então, pelo amor do nome dele. Deus, ele tem zelo pelo nome dele. Então, ele não vai deixar nós ser envergonhados nem confundidos, meus irmãos. Então, o Salmo 23 é isso. É uma ovelha obediente, aquela que se coloca diante de Deus e fala: Senhor, me trata-me como uma ovelha. Se precisar tirar um carrapicho, tira. Vai doer? Vai. Vai precisar colocar ali um remédio que vai arder um pouquinho? Vai. Porque tem hora que nós somos rebeldes, irmãos. Tem hora que a gente não é ovelha, a gente é lobo. Tem hora que a gente quer dar coisa, a gente é bode, não é ovelha. A gente quer dar coisa, a gente quer dar cabeçada. Às vezes, não é nem o pastor. Às vezes a esposa da gente fala um A, a gente quer falar B. Às vezes o esposo fala A, a esposa quer falar B. Às vezes a gente trata o filho só no ferro e fogo. Às vezes o vizinho fala bom dia, só se for para você. Às vezes a gente está de mau humor, a gente está de mal com nós mesmos. Às vezes sai de casa sem nem orar, sem nem falar com Deus. Mas é nessas horas que a gente tem que falar: Senhor, o Senhor é meu pastor, cura minha alma. Cura aqui essas mazelas, porque, como Paulo falou, né? Quão miserável homem que sou. Porque essa carnona aqui é falha, irmãos. Se nós não vivermos em constante oração, jejum e leitura da palavra do Senhor, ouvindo Deus falar conosco, irmãos, essa carnona aqui, ela corrompe a gente, ela vai fazer nós pecar, ela vai fazer nós sair da presença do Senhor. É uma luta constante, mas a gente tem que estar em obediência, meus irmãos. E daí a gente vê: guia-me pelas veredas da justiça, por amor do seu nome. Ainda que eu andasse pelo vale da sombra da morte, não temeria mal algum, porque a tua vara e o teu cajado me consolam. A vara e o cajado do pastor. A vara, correção, abordoada. Eu lembro-me que eu falava na gíria, irmãos, como eu estava no mundo do crime, e um dia um irmão me repreendeu que Deus estava usando ele para falar, que Deus queria mudar a minha forma de falar. E eu reinei com o irmão, falei: mas por que Deus vai mandar um secretário? Por que não fala diretamente comigo? Cada louco que me aparece. E eu não cria muito em revelação, sabe, pastor Luiz? Fui orar, todo marrudo. E aí, Jesus? O irmão Cláudio aqui falou para mim aqui que é para mim mudar o jeito de eu falar, Jesus. Qual que é desse irmão? Se o senhor quer que eu mude, então fala o senhor mesmo, Jesus. Abri a Bíblia, Efésios 4, 29. Coloquei o dedão de profeta assim em cima, né? Quando abri o zoião assim. Não saia da vossa boca nenhuma palavra torpe, só que for para promover graça aos que te ouvem. Edificação. Eu falei: eita, Jesus, é para mim mudar o jeito de falar mesmo. Tá entendendo, irmãos? Então, a vara é isso. É Deus, ele vai corrigir do jeito que tem que ser corrigido. Mas às vezes a gente tem um coração duro, a gente fica teimando ainda. Você vê, ó, Deus me corrigiu em 2013. Em 2019 eu sentei na empresa que eu trabalhava como vendedor de um telemarketing. Com um fone bem parecido com esse daqui, com um microfoninho aqui, computador na frente. E eu cuidei da minha família, eu trouxe sustento para minha casa por 3 anos vendendo só por telefone, pastor. Imagine se eu fosse ligar para meus clientes: e aí, mano, como é que tá? Tá entendendo como que Deus muda? Então, a obediência, ela se torna em bênção. Então, para você, meu irmão, minha irmã, que tá ouvindo, que tá em casa, seja obediente à voz do Senhor. Hoje, Deus tá mandando você baixar um pouco essa crista, baixar um pouco esse nariz e ser mais obediente ao Senhor. Hoje, Deus tá falando contigo: seja ovelha, não bode. Para você ver que de nada você vai sentir falta, porque o Senhor vai ser suficiente na sua vida. Então a gente vê que a vara, ela traz a correção. E quando está no vale da sombra da morte, que está caindo, está escorregando, o cajado é aquele que traz para perto, é aquele que puxa, é aquele que fala: calma, filho, calma, filha, você está querendo se perder do rebanho, mas eu te trago de volta. Vem aqui que eu cuido, vem com o pai, com o pai. O pai aqui sabe como tratar contigo. Sabe, irmãos? Então, só que às vezes nós não queremos ser cuidado. Nós queremos fazer do nosso jeito. Não, porque eu sei, porque eu já aprendi assim, porque eu sou assim, porque eu não mudo. Só vai ficar batendo com a cara na parede. Só vai ficar sofrendo, vai ficar que nem o povo de Israel, só rodando em círculo.
e infelizmente não vai chegar no lugar de refrigério para encontrar descanso para sua alma, trazer paz, trazer alegria para sua vida. Então a gente vê que a vara e o cajado é para isso, é para nos colocar no prumo. Quantas vezes, irmãos, a minha esposa, às vezes eu costumo brincar com ela, tem hora que ela fala uma palavra mal colocada, ou ela vem contra a minha opinião, vontade de ir, mas eu te amo. Por quê, irmãos? Porque a palavra fala.

lá. Então, depois de Jesus na terra, irmãos, ela é minha porção na terra. Tem que ouvir, tem que zelar. E hoje as famílias estão todas desestruturadas por causa disso. Aquele tempo de namoro, aquela euforia, era beijo, era abraço, era aquela paixonite toda dentro do coração pro seu companheiro que Deus colocou do seu lado, pra já não compartilham mais, já não sonham mais.

E ela me abençoou, meu dia foi tão bom. Eu saí até com os bracinhos abertos, irmãos. Falei, hoje eu tô revestido. Então o casamento é assim, abençoa sua esposa, abençoa seu esposo. Seja ovelhinha, seja obediente à voz do Senhor nesta tarde. Porque independente dos percalços, irmãos, vai se levantar inimigos, vai se levantar pessoas com orações contrárias, palavras contrárias. O inimigo vai usar pessoas, mas a nossa luta não é contra carne e sangue, nós temos que orar por eles, irmãos. Vai ter o levante, mas a gente só vai orar, como Davi orou: Senhor, prepara uma mesa perante mim na presença dos meus inimigos. Unge a minha cabeça com óleo e o meu cálice transborda. Davi, ele foi ungido, irmãos. Ele voltou para o anonimato. Depois chegou o tempo da perseguição. Saul perseguia ele de morte, irmãos. E ele correu para dentro da caverna de Adulão.

certamente a bondade e o amor do Senhor me seguirão todos os dias da minha vida, e habitarei na casa do Senhor para sempre. Olha que salmo gostoso, irmãos. Então vamos meditar mais na palavra, vamos ter esse desejo dentro do nosso coração. Faleceu a esposa de um grande irmão meu, irmãos, da cidade de Bauru, São Paulo, o irmão Renato. Quando eu estava para sair da cadeia, irmãos, eu trabalhava numa firma no semiaberto lá em São Paulo, e eu almoçava todos os dias no carro desse rapaz, um caro servo de Deus. Eu presenciei o namoro dele, eu presenciei o noivado dele, eu presenciei o casamento deles. Ele abriu a porta da casa deles para mim chegar lá, tanto é que o terno do meu casamento foi ele que me deu, irmãos. O dia que eu cheguei na casa deles, pastor Elur, eu preso, eu sonhava, como é que ia ser estar dentro de um terno, sabe? E quando eu cheguei no quarto dele, ele abriu o guarda-roupa e falou assim, um monte de terno. Ele falou, pastor Elur, escolhe um aí. Eu achei que era emprestado. Quando eu escolhi um bonito, ele falou assim, é seu, tô te dando de presente. Que foi o terno que eu acabei casando, sabe, pastor? E eu lembro que naquele dia, quando eu coloquei o terno, eu falei assim, Jesus até alfaiate é. Foi do meu número, sabe, irmãos? E a esposa dele foi acometida de um câncer, sabe? E veio a falecer esses dias atrás, e no dia que ela faleceu, no dia que foi sepultada, eu conversei com ele, né? E ele falou assim, o que me conforta, pastor Ledivan, é que Deus mostrou o céu para ela. E ela falou assim para mim, que se aquilo lá for o céu, ela preferia deixar ele e deixar a neném deles de 4 anos para estar com o Senhor. E é o que conforta o irmão, sabe, pastor? É o que me conforta, saber que o céu existe. Saber que vale a pena ser fiel a Deus. Saber que essa palavra é viva, que ela transforma vidas. Só o que Deus requer de nós é que nós sejamos ovelhas, pastor. Que nós sejamos fiéis ao nosso chamado, fiéis à palavra do Senhor. E como eu falei, a gente só precisa dar um passo que o chão Deus vai fazendo para nós colocar o pé em cima. Então, meu irmão, minha irmã, é essa palavra que eu deixo aos nossos corações nessa tarde, com o coração transbordando de alegria, com a certeza de que não é falando bonito, não é querendo se aparecer, mas simplesmente só sendo grato a tudo que Deus fez, que Deus vai me levar em lugares que eu nem imaginei ainda, porque é promessa dele. Então, se você crê nessa palavra, se você crê no testemunho vivo de que Jesus é o mesmo ontem, hoje e eternamente, não fique parado, caminhe, pois o Senhor é meu pastor e de nada eu terei falta. Amém, meus irmãos? Passo aqui a palavra para o pastor Eluir, já deixando o convite aqui também para hoje à noite, um culto abençoado na Igreja Pentecostal Caminho do Céu, igreja esta ali, a qual tem nos acolhido, tem nos abençoado e tem uma palavra tremenda para o seu coração essa noite, em nome de Jesus, tá bom? Então, feche os seus olhos e vamos falar com Deus neste momento. Deus, obrigado, Senhor, por esta oportunidade. Sei, Senhor, que nós não merecemos nada, Senhor. Mas isso que é a graça, Senhor. Ainda que nós não mereçamos, o Senhor olha e fala, filho, filha, eu estou contigo. Aonde chegar, meu Deus, o som da minha voz, ó Pai, agora. Que o Senhor cure, que o Senhor liberte, que o Senhor transforme, que o Senhor salva, que o Senhor, meu Deus, traga para a tua presença, Senhor. Em nome de Jesus, ainda, meu Deus, que este coração esteja endurecido, ainda que essa pessoa foi desacreditada por toda a família, por toda a vizinhança, por toda a sociedade, pega ele, Jesus, pega ela, Jesus, em nome de Jesus, faça um rebuliço, Senhor. Faça um milagre, Senhor, acontecer. Cura esse câncer, essa dor nas costas, essa dor no peito, meu Deus, essa dor nas pernas. Cura, meu Deus.

0: todos os membros, papai amado, joelho, cuida, meu Deus, papai amado, papai querido, dessa crise de ansiedade, dessa depressão, ó Pai, tira para fora, que haja luz, ó Pai, aonde tem trevas, ó Pai, neste momento, ó Pai amado, resplandeça a tua glória, Senhor, e abençoa, Senhor, com todas as sortes de bênção a cada irmão, a cada irmã, em o nome de Jesus, amém, e graças a Deus, ô glória, que Deus abençoe cada um, em o nome de Jesus, ô glória.
1: Glórias a Deus, né, irmãos? Palavra maravilhosa nesta tarde, né? Deus falou forte, né, irmãos? Foi forte a palavra de Deus, uma palavra, né, que eu costumo dizer que muitas das vezes, pastor Divan, as pessoas dizem assim, mas Deus, a Bíblia diz que Deus é meu pastor e nada me faltará, mas tem dia que falta pão, falta dinheiro, falta saúde. Mas quando Deus está falando isso, Deus não está falando de que não vai faltar nada. Não pode faltar a presença dele. Ele não nos falta. Como o pastor Dilma falou, se ele não nos faltar, nós temos tudo. Então não deixa Jesus faltar na sua vida. Não deixa Deus faltar na sua vida. Amém? Vamos já para o sorteio aqui, vamos sortear duas pessoas, né, irmão? Um ganhador do rodo e um ganhador da vassoura. Então vamos primeiro ver quem vai ser o ganhador da vassoura, né? Qual vai ser a irmã aí, é o irmão que vai presentear a esposa aí para ela varrer a casa aí, né? Louvado seja Deus, quem? A irmã Alenice Miranda. Irmã Alenice, tu ganhou a vassoura, tá bom? Vai tirar lá na loja, irmã Alenice. Deus abençoe, irmã Alenice. Cadê você? Você manifesta aí. Tem que dizer ali, ó, na live ali, ou lá no WhatsApp da rádio. Eu tô aqui, pastor. Então, a irmã Alenice ganhou a vassoura. Cadê? Já se manifestou lá, amém? Irmã Alenice, tá rápida aí, irmã Alenice. Então, tu ganhou a vassoura, irmã. Tira lá na loja, irmã, tá bom? Deus abençoe. Agora, vamos o ganhador do rodo. Emanuele. Aí, ó, irmã Emanuele. Cadê você? Você tá na live? Se manifesta aí na live, irmã Emanuele. Ah, e vai retirar o rodo também na loja Limpa Fácil Produtos de Limpeza. Cadê a irmã Emanuele? Você manifesta aí, né? Que senão a gente já vai estar, né, sorteando novamente. Glória a Deus. Cadê a irmã Emanuele? A irmã Lenice, você está ali. Cadê a Emanuele? Emanuele, já se manifestou. Então a irmã Lenice ganhou uma vassoura e a irmã Emanuele ganhou um rodo. Retirar lá na loja, irmã, tá bom? Que Deus abençoe a vida de cada um de vocês e reforça o convite para logo mais às 19 horas, grande culto na igreja sede com a presença do pastor Eledivan. Todos vocês estão convidados e que Deus abençoe você e até o próximo domingo, se assim Jesus nos permitir. A paz do Senhor Jesus Cristo a todos vocês, irmã Andréia, despeço dos ouvintes da rádio, em nome do Senhor Jesus.
2: Senhor Jesus, a todos vocês, Deus abençoe, até o próximo programa.

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3: 5 e 1. 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
4: 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Simplesmente acontece.

0: João Carreiro e Capataz, Veneno Lento. Silvio antes, Goiano e Paranaense, Moça Caipira, Teodoro e Sampaio, Paixão Proibida e ainda Lucas e Luan, Quem Ama Não Trai. Esse é o Domingão Sertanejo que volta com recordações com Leandro e Leonardo e muito mais.
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1: 5:53.
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De igual para igual, Mato Grosso e Matias. Você ouviu antes as Galvão, Moda da Pinga, Juliano César, Não Aprendi Dizer Adeus, e ainda Otávio Augusto e Gabriel com Gino e Geno, Quando Converso com Deus. No Domingão Sertanejo, daqui a pouco tem Sérgio Reis. Fica ligado!

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1: É nesse ritmo, é nesse embalo, é junto com você, é o Domingão Sertanejo. Sérgio Reis, ó, aviso o pessoal em casa que hoje eu não posso ir.

0: Luiz Goiano e Gircel da Viola, tá danado, tá lascado. Você ouviu antes André Andrade, Paixão Caipira, Gilberto e Gilmar, Nós Não Vive Sem Mulher, e ainda Sérgio Reis, Hoje Eu Não Posso Ir. Gostei muito do Domingão Sertanejo, eu vou ficar por aqui. Daqui a pouco tem mais João Paulo e Daniel e muito mais sucessos pra você matar saudades com a gente.
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1: E já tô de volta aqui com o nosso Domingão Sertanejo. Vamos recordar agora com o Rick Renner.

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ouvidos, está começando mais uma super edição do seu programa de fim de semana, o seu Salada Musical. A partir de agora, um verdadeiro desfile das melhores músicas rolando nessa próxima hora, e te convido em pedidomusical.com.br, é o site que você acessa, que você clica, escolhe o Salada Musical e vem com a gente pedindo as melhores músicas. E para começar, tem o som de Guns N' Roses aqui para você.

0: 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Tivemos aí o som de Péricles, Até Que Durou, Bia Frazo, Imperfeita, Grupo Menos é Mais, Coração Partido, as primeiraças aqui no seu Salada Musical, e a gente volta depois do intervalo trazendo muito mais pra você.
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0: Gruda no volume, vem com a gente, está de volta o seu Salada Musical, marcando presença aqui no seu final de semana, trazendo as melhores, a nova do Eduardo Costa, Imagina Eu.

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Será, hein? Será? Ainda falta alguma coisa, hein? É o som do Jorge Mateus, Tudo em Paz. Tivemos Paula Fernandes, Amar de Novo, DJ Wellington Moraes, a faixa, né? Do Itamar Som, volume 2, CD 18. E a gente faz um intervalo e volta já já trazendo muito mais pra você.

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0: Musical está de volta, trazendo muito mais pra você, trazendo as novas, trazendo as mais antigas, as relíquias, com certeza rolando aqui no seu Salada Musical, e você pode acessar em pedidomusical.com.br e aponta o seu sucesso, manda pra cá a sua música preferida que você quer ouvir, que a gente rola aqui no seu Salada Musical, porque agora tem o som do Zé Neto e Cristiano, Cadeira Cativa.
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Esse é o Conde do Forró com a vocalista Jarly Almeida, A Minha História, César e Paulinha, Volta do Boiadeiro, Kid Abelha, Pintura Íntima, sucessos que você conferiu e a gente volta já.

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1: 8:36.
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3: Muito mais músicas no seu final de semana, muito mais sucessos por aqui. Agora você confere o som de Charlie Brown Jr., Céu Azul.

Guilherme Santiago no limite, Zé Ricardo e Thiago Sinal disfarçado com a participação do Zé Novaes e ainda sucesso que tá bombado aí no momento do Zezé de Camargo, Irmãos da Lua, Amigo das Estrelas, sucessos que a gente conferiu, deixando um forte abraço pra você, desejando um bom final de semana. Na semana que vem, mais um encontro marcado com as melhores músicas aqui no seu Salada Musical.

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3: 8:53.

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2: 8:57.
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